0: em organizações esportivas e no treinamento de atletas e incentivar a produção de conhecimento científico e tecnológico na área.
1: Com sede em Brasília, a universidade poderá instalar camp em outros estados.
0: Mais fôlego para quem empreende no Brasil.
1: Essa semana, o governo federal anunciou medidas para quem trabalha como MEI.
0: Hoje foram anunciadas mais duas novidades: o Desenrola MEI, voltado para quem precisa regularizar dívidas fiscais,
1: e a expansão do Contrata Mais Brasil, plataforma que conecta os empreendedores que querem prestar serviços a órgãos públicos.
2: O Desenrola MEI vai permitir que microempreendedores individuais de todo o Brasil renegociem dívidas tributárias. A iniciativa vai atender mais de 3 milhões de MEIs que possuem pendências na dívida ativa da União. Serão atendidos empreendedores com débitos de até 20 mil reais. Entre as facilidades inéditas está o parcelamento dos débitos em até 145 meses ou mais de 12 anos. Os descontos sobre juros, multas e encargos legais podem chegar a 70%. Annelise Lenze, procuradora da Fazenda Nacional, explica o objetivo.
3: É um programa de transação tributária customizado para sustentabilidade do pagamento e para a saúde financeira desses MEIs e que vem fechar o ciclo de estímulo a novos créditos, a novos negócios, ao desenvolvimento econômico e social e a proteção também, proteção social de cada um desses MEIs.
2: Outra nova medida é a expansão do Contrata Mais Brasil, que facilita a contratação de microempreendedores individuais. O profissional se cadastra na plataforma e pode prestar serviços para os governos federais, estaduais e municipais, como pintura, manutenção, entre outros. O programa agora terá 141 atividades econômicas contempladas. Antes eram 107. Foram incluídos serviços como alimentação, fotografia, produção cultural, estética e organização de eventos. Além disso, mais instituições estão aderindo à plataforma. Quase 90 novos órgãos aderiram ao sistema, incluindo o Banco do Nordeste e a Fiocruz. O ministro do Empreendedorismo, Paulo Pereira, fala quantos empreendedores podem ser alcançados com as mudanças.
4: Bancos públicos, empresas estatais, serviços federais passam a incluir os seus serviços no Contrata Mais Brasil, ao mesmo tempo que mecanismos de busca ativa desses MEIs farão um esforço para incluir algo como um potencial de 5,5 milhões de MEIs, algo como que pode chegar a 6 milhões de MEIs na plataforma pública. Então, uma plataforma de compras públicas voltada para os MEIs.
2: Os anúncios fazem parte de uma série de medidas anunciadas para os microempreendedores. Na segunda-feira, o presidente Lula já havia enviado ao Congresso Nacional a proposta de reajuste do teto de faturamento do MEI, de 81 mil para 140 mil por ano. Atualmente, o Brasil possui mais de 16 milhões de microempreendedores individuais. Reportagem Gabriela Noronha.
0: Quem tem interesse em participar do Desenrola MEI poderá acessar o sistema a partir do dia 6 de julho no site www.regularize.pgfm.gov.br.
1: Gás do Povo agora chega a 100% dos inscritos no Cadastro Único de Programas Sociais do Governo do Brasil.
0: São mais de 15 milhões de recargas do botijão de gás de 13 quilos que estarão disponíveis aos beneficiários a partir do próximo dia 10 de julho.
5: Para a dona de casa Maria José de Carvalho, o botijão de gás na cozinha é motivo de alívio. Moradora do Sol Nascente no Distrito Federal, ela recebe o botijão gratuitamente por meio do programa federal Gás do Povo. Segundo Maria, foi graças ao programa que ela deixou para trás o fogão a lenha.
6: Quando eu morava no barraco de madeira, eu cozinhava na lenha, porque aqui é uma quadra que ninguém presta nada para ninguém, né? Agora melhorou um pouco.
5: Lançado em setembro de 2025 para substituir o antigo Vale Gás, o programa Gás do Povo é administrado pelos Ministérios de Minas e Energia e do Desenvolvimento e Assistência Social, Família e Combate à Fome. Segundo o governo federal, já são quase 15 milhões de recargas gratuitas realizadas em todo o Brasil desde o início do programa, como explica o ministro de Minas e Energia, Alexandre Silveira.
7: É 100% de cobertura. Já são 15 milhões de recargas. Hoje o país todo está coberto. Onde não tem revenda, as distribuidoras estão chegando com a entrega em veículos móveis e todo o público-alvo, que é o público do Cade Único, já recebe o botijão de gás, essa grande medida de proteção social.
5: Em julho, os beneficiários do programa poderão retirar a recarga gratuita do botijão de gás de 13 quilos a partir do dia 10. O benefício ficará disponível até 9 de agosto. A retirada do botijão pode ser feita diretamente nas 26 mil revendas credenciadas, espalhadas por mais de 4.800 municípios brasileiros. Com locução de Nazi Brum, reportagem de Gabriela Noronha.
1: Nacional Antifacção foi inaugurado nesta sexta-feira, no Rio de Janeiro.
0: A nova estrutura, lançada pelo Ministério da Justiça e Segurança Pública, integra o programa Brasil contra o Crime Organizado.
1: O objetivo é apoiar as ações integradas desenvolvidas pelas forças de segurança pública.
0: Além do Rio de Janeiro, o escritório já está presente em São Paulo e estará posteriormente em Foz do Iguaçu, no Paraná.
1: Segundo o ministro da Justiça e Segurança Pública, Wellington César Lima, a medida quer aproximar a união dos principais centros de atuação do crime organizado no país.
8: Visa exatamente que nós venhamos a nos aproximarmos mais das realidades específicas de determinados estados da federação, como no caso do Rio de Janeiro e São Paulo. Também teremos um ponto em Foz do Iguaçu. Fundamental que, para a fluidez dessas informações locais, estabelecimento de estratégias customizadas específicas para cada realidade local, o Ministério da Justiça se faça presente.
0: Em 2016, foi sancionada uma nova lei contra o tráfico de pessoas, que virou um marco para o Brasil.
1: Ela aumentou a possibilidade de investigação, a criminalização e as penas, além de garantir maior assistência às vítimas.
0: Para celebrar os 10 anos da lei, novas parcerias foram firmadas para combater esse tipo de crime.
9: Disfarçado de oportunidade de trabalho no exterior, o tráfico de pessoas segue fazendo vítimas no Brasil. Uma nova rota identificada pelo Ministério da Justiça e Segurança Pública tem um destino líder, Camboja, na Ásia. 44 brasileiros foram aliciados no ano passado para atuarem em centros de crimes digitais naquele país, como explica o diretor do Departamento de Migrações da Secretaria Nacional de Justiça do Ministério da Justiça e Segurança Pública, Vitor Semple.
10: Brasileiros estão sendo vítimas de esquemas, os chamados scam centers, que são brasileiros sendo transportados, exportados por meio de aliciamento para o Camboja e para os outros países para dar golpes digitais em brasileiros aqui no Brasil.
9: No ano em que a Lei Brasileira de Enfrentamento ao Tráfico de Pessoas completa 10 anos, o Ministério da Justiça lançou duas parcerias para ampliar as ações de prevenção desse crime no país. A primeira é no campo dos esportes, com a criação de uma cartilha que orienta atletas, familiares, treinadores, dirigentes e demais profissionais sobre os riscos do aliciamento por falsas promessas de contratos e oportunidades esportivas. Para o coordenador-geral de inteligência esportiva do Ministério do Esporte, Diogo Silva, grandes eventos esportivos podem ajudar a dar visibilidade ao tema.
11: Colocando isso dentro do contexto atual que nós estamos vivendo, onde a Copa do Mundo futebol feminino vai ter a oportunidade de apresentar essa proposta para as pessoas e alertar as pessoas.
9: Outra iniciativa é a campanha da Agência Nacional de Aviação Civil para conscientização sobre tráfico de pessoas e trabalho escravo. De acordo com Diana Helena Ferreira, da Agência Nacional de Aviação Civil, profissionais que atuam em aeroportos são capacitados para reconhecer situações de risco e denunciar.
12: Por meio dos treinamentos, eles conseguem identificar sinais, né, que possíveis vítimas podem manifestar, como de nervosismo, às vezes não saber responder determinadas perguntas dos agentes. Né? Eles sabem um canal, por exemplo, para acionar a Polícia Federal ou outro órgão policial que esteja no aeroporto.
9: Os homens já foram maioria nos casos de tráfico para trabalho em condição análoga à de escravo, mas dados recentes do Ministério da Justiça e Segurança Pública mostram que as mulheres passaram a ser as principais vítimas, principalmente quando se refere à exploração sexual. Quanto à faixa etária, a maioria das pessoas identificadas está em idade economicamente ativa, entre 18 e 59 anos. Reportagem Graziele Bezerra.
1: E mais um aliado no combate ao feminicídio.
0: Está em construção uma linha do tempo que mostra o caminho percorrido pelas vítimas de violência desde o primeiro boletim de ocorrência.
1: Com esse histórico, será possível criar mecanismos de alerta para a atuação preventiva das autoridades antes que o crime aconteça.
13: Os casos de feminicídio no Brasil recuaram 11,45% nos primeiros meses após o lançamento do Pacto contra o Feminicídio em fevereiro deste ano. Isso representa 30 vítimas a menos em relação ao mesmo período do ano anterior. Ainda assim, entre abril e maio, 232 mulheres foram assassinadas em razão do gênero. E para fortalecer a luta contra o feminicídio, uma nova estratégia está sendo desenvolvida. Trata-se de uma linha do tempo que cruza dados dos boletins de ocorrência de violência doméstica registrados pelas vítimas. A ideia é agir preventivamente, como explica a idealizadora do sistema, Luana Teixeira, servidora da Secretaria Nacional de Segurança Pública.
14: O feminicídio, ele é o final de toda uma escalada da violência. A partir do momento que essa mulher entrar num ciclo de violência, no primeiro boletim de ocorrência, nós vamos emitir um alerta para todas as autoridades envolvidas, né? Para que ela não chegue no ápice do feminicídio. Como a gente observou, 15% morrem até 12 meses e 18% morrem até 24 meses. Nossa expectativa principal é essa, é salvar vidas em vez de contar as mortes.
13: A ferramenta faz parte do Centro Integrado Mulher Segura, uma estrutura dentro do Ministério da Justiça e Segurança Pública que usa inteligência e integração de dados para proteger mulheres em todo o Brasil. Para a construção da linha do tempo, foram reunidos dados das secretarias de segurança estaduais e do Banco Nacional de Boletins de Ocorrência. Com as informações, também é possível construir um histórico de atuação dos agressores, de acordo com Luana Teixeira.
14: Às vezes ele comete uma violência aqui no estado, mas aí vai para outro estado e lá não consta que ele cometeu essa violência, porque os sistemas não se conversam. E com Mulher Segura, você vai conseguir olhar tudo isso. Eu consigo ver que esse cara já fez, já praticou violência em vários outros estados.
13: Embora a plataforma ainda esteja em fase de estruturação, já conta com perfis específicos para delegacias e órgãos do judiciário, possibilitando notificações automáticas e a visualização do histórico da vítima e do agressor em diferentes estados. O próximo passo é integrar esses dados ao Sistema Único de Saúde para detectar casos de violência subnotificados. Reportagem Luciana Colares de Holanda.
0: O governo do Brasil finalizou a cessão da área da favela do Moinho para o governo de São Paulo.
1: O terreno na capital paulista era da União e abrigou cerca de 850 famílias.
0: Hoje, no ato de assinatura, a ministra da Gestão e da Inovação, Esther Dweck, destacou o atendimento habitacional às famílias como parte da negociação.
15: Acho que esse momento agora ele vai encerrar um capítulo e começar um novo, né? Justamente naquela área que era a favela do Moinho, que agora vai se tornar o Parque do Moinho. Para que a gente pudesse reformar aquela área num parque, a gente precisava garantir a moradia digna para as pessoas que estavam ali naquela região. O governo federal, por meio do Minha Casa Minha Vida, entraria com 180 mil e o governo do estado com 70 mil para permitir que as pessoas pudessem comprar uma casa de até 250 mil. Então, a grande maioria pôde ficar no centro da cidade, porque essa é uma área extremamente central e essa era uma dos pleitos das famílias, que elas não fossem deslocadas do centro da cidade.
1: Até agora, 84% das famílias já estão com novos imóveis contratados.
0: O governo paulista terá 48 meses para concluir as obras de construção do novo parque.
1: Comunidades da Amazônia que atuam com produtos da biodiversidade.
0: Serão financiadas ações para fortalecer os negócios com foco na conservação ambiental.
16: O Fundo Amazônia vai investir até 230 milhões de reais para fortalecer negócios comunitários da sociobioeconomia em todos os estados da Amazônia Legal. O investimento vai ocorrer por meio do edital Prospera Amazônia, lançado pelo Ministério do Meio Ambiente e Mudança do Clima e que é fruto de um acordo de cooperação com o BNDES, o Banco Nacional de Desenvolvimento Econômico e Social. O edital vai selecionar organizações organizações para oferecer serviços a empreendimentos comunitários que trabalham com produtos e serviços da sociobiodiversidade e que sejam formados principalmente por povos indígenas, quilombolas, extrativistas, ribeirinhos, agricultores familiares e demais povos e comunidades tradicionais. O apoio inclui assistência técnica, formação, capacitação, assessoria para gestão e regularização documental. Também contempla serviços de adequação sanitária e ambiental, certificação, agregação de valor, acesso a crédito e a mercados. Ao todo, o edital poderá apoiar ações em até 106 municípios da Amazônia Legal. A chefe do Departamento de Gestão do Fundo Amazônia do BNDES, Fernanda Garavini, destaca a importância dessa parceria entre o banco e o Ministério do Meio Ambiente e Mudança do Clima.
17: Com essa parceria, o Ministério de Meio Ambiente e Mudança do Clima e o BNDES, usando os recursos do Fundo Amazônia, pretendem transformar a produção sustentável dos territórios amazônicos em negócios mais estruturados, capazes de gerar renda, ganhar escala e acessar novos mercados, sem abrir mão da conservação da floresta e dos modos de vida dessas populações, que protegem a floresta.
16: Gerido pelo BNDES, sob coordenação do Ministério do Meio Ambiente e Mudança do Clima, o Fundo Amazônia já apoia mais de 150 projetos, estando presente em 73% dos municípios dos 9 estados da Amazônia Legal. Reportagem André de Barros Lima.
1: Nacional do Ensino Médio 2026 já contabiliza mais de 5 milhões de inscritos.
0: É o maior número já registrado pelo exame desde 2022.
1: Entre as principais novidades dessa edição está a inscrição automática dos estudantes concluintes do ensino médio da rede pública.
0: Outra mudança foi o aumento no número de municípios onde as provas serão realizadas.
1: Nesse ano, o exame será aplicado nos dias 8 e 15 de novembro em todos os estados e no Distrito Federal.
0: Principal porta de entrada para a educação superior no Brasil.
1: É utilizado para ingressar em universidades públicas por meio do Sistema de Seleção Unificada, o SISU, ou em instituições privadas pelo ProUni, o Programa Universidade para Todos.
0: Também é utilizado por estudantes que buscam financiamento em instituições de ensino pelo FIES.
1: E fique de olho, as inscrições para quem quer participar do FIES abrem no dia 14 de julho.
18: O Ministério da Educação publicou o edital do processo seletivo do FIES, Fundo de Financiamento Estudantil, para o segundo semestre de 2026. As inscrições são gratuitas e estarão abertas de 14 a 17 de julho, exclusivamente pela internet no endereço acessounico.mec.gov.br/FIES. Neste ano, o MEC oferece mais de 112 mil vagas para o FIES, considerando os processos seletivos do primeiro e do segundo semestre. Para se inscrever, é necessário ter participado do Exame Nacional do Ensino Médio, o Enem, a partir da edição de 2010. No exame, o candidato deve ter obtido média aritmética de, no mínimo, 450 pontos nas 5 provas, sem ter zerado a redação. Além disso, não deve ter participado na condição de treineiro. Outra exigência é possuir renda bruta familiar mensal por pessoa de até 3 salários mínimos. O resultado da pré-seleção na chamada única vai ser divulgado no dia 30 de julho. Reportagem Júlio César de Oliveira.
0: A Advocacia Geral da União notificou hoje a Google, controladora do YouTube, para que retire do ar perfis que promovem e facilitam a criação de plataformas de apostas não autorizadas a operar no país.
1: Os perfis em questão divulgavam conteúdos com tutoriais de como criar uma plataforma de cassino, por exemplo, ou de estímulo ao jogo do bicho, que é proibido pela legislação brasileira.
0: Apostas de cota fixa, como as chamadas bets, só podem ser exploradas mediante prévia autorização do Ministério da Fazenda.
1: E essas foram as notícias do Governo do Brasil.
0: Uma realização da Secretaria de Comunicação Social da Presidência da República.
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0: Fique agora com as notícias do Poder Judiciário e do Congresso Nacional. Boa noite, bom fim de semana.
1: A gente volta na segunda-feira. Boa noite.
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21: Presidente do STF defende a atuação conjunta das cortes latino-americanas para proteger a democracia.
22: STJ julga primeiro repetitivo em sessão totalmente virtual e define requisitos para justiça gratuita a pessoas jurídicas.
21: TST recebe relatório sobre estudo inédito sobre a exclusão de pessoas LGBTQIAPN+ no mercado de trabalho.
22: Boa noite, eu sou Marcela Luiza.
21: E eu sou Walter Lima.
22: O presidente do Supremo Tribunal Federal e do Conselho Nacional de Justiça, ministro Edson Fachin, defendeu uma atuação articulada entre as cortes constitucionais da América Latina para fortalecer a proteção da democracia, da independência judicial e dos direitos fundamentais.
21: A declaração foi feita durante o 31º encontro de tribunais, cortes e salas constitucionais da América Latina e do Caribe, realizado em Montevidéu, no Uruguai. Fernanda Porto.
23: No evento, Fachin disse ainda que o reconhecimento da democracia como um direito humano autônomo, como está sendo debatido pela Corte Interamericana de Direitos Humanos, poderá fortalecer juridicamente a independência do Poder Judiciário, a autonomia dos tribunais constitucionais, a integridade dos processos eleitorais, os mecanismos de freios e contrapesos, além da proteção das liberdades fundamentais.
22: O Conselho Nacional de Justiça encerrou o primeiro semestre de 2026 com 326 processos julgados pelo plenário e mais de 6 mil processos analisados e arquivados.
21: No período, o órgão também aprovou normas e definiu políticas para o judiciário em todo o país. Marcelo Della Libera.
24: O balanço divulgado pelo CNJ mostra que nos 6 primeiros meses do ano, o plenário realizou 24 sessões, entre presenciais e virtuais. O colegiado também aprovou 15 resoluções de cumprimento obrigatório pelos tribunais e 3 recomendações sobre boas práticas em áreas como gestão processual, inovação tecnológica, direitos humanos, acesso à justiça e melhoria da prestação jurisdicional. Na área disciplinar, o plenário do Conselho julgou 10 procedimentos administrativos disciplinares e aplicou sanções em 8 deles. Também determinou o afastamento cautelar de 9 magistrados durante a tramitação dos processos e analisou 9 revisões disciplinares com aplicação de pena de disponibilidade em 2 casos.
22: Pela primeira vez, o STJ julgou um recurso repetitivo em sessão totalmente virtual.
21: Na ocasião, foram estabelecidos critérios para a concessão da gratuidade de justiça a pessoas jurídicas. Fátima Uchoa.
25: A tese fixada pela Corte Especial do STJ sob o rito dos repetitivos deve ser seguida por todos os juízes e tribunais do país ao analisarem a mesma questão de direito. O colegiado definiu que a pessoa jurídica deve apresentar informações que permitam avaliar a real situação econômico-financeira, não sendo suficiente demonstrar inatividade ou redução do faturamento. Segundo o ministro relator Luiz Felipe Salomão, a concessão da gratuidade de justiça segue regras diferentes para pessoas físicas, que têm presunção relativa de veracidade na declaração de insuficiência de recursos, enquanto a pessoa jurídica deve comprovar não ter condições de arcar com as despesas processuais.
22: Um estudo inédito foi feito sobre a exclusão de pessoas LGBTQIAPN+ no mercado de trabalho.
21: O relatório foi entregue ao TST. Mila Amaral.
26: O levantamento foi realizado pelo Banco Mundial em parceria com o Ministério dos Direitos Humanos e da Cidadania e outras organizações. De acordo com o documento, a exclusão de pessoas LGBTQIAPN+ no mercado de trabalho tira da economia brasileira mais de 94 bilhões por ano. Isso acontece porque essa população é mais atingida pelo desemprego e pela informalidade e recebe salários menores. Os dados mostram que o desemprego entre pessoas LGBTQIAPN+ é de 15,2% e mesmo empregados, eles ganham em média 10% a menos.
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22: Uma boa noite.
2: Bom fim de semana e até segunda-feira.
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3: Eu sou Paula Groba.
4: E eu sou Ricardo Nakaoka.
3: E estes são os destaques de hoje do Jornal do Senado, que começa agora.
4: Perfis falsos na internet podem virar crime.

0: usada em golpes, assédio e outros tipos de fraude. Repórter Bruno Lourenço.
1: O projeto de lei cria no Código Penal o crime de estelionato ou fraude por meio de falsa identidade digital. O senador Hamilton Mourão, do Republicanos do Rio Grande do Sul, destacou que a criação de perfis falsos deixou de ser uma mera travessura online para se transformar em uma ferramenta de crimes graves, como a extorsão financeira e a chantagem íntima, gerando prejuízos severos à saúde mental e ao bolso das vítimas.
2: Catfish é a prática de criar uma identidade falsa online com o objetivo de enganar, explorar, assediar ou fraudar outras pessoas, geralmente em redes sociais ou aplicativos de namoro. Os motivos para o catfishing variam desde a busca por atenção ou bullying até crimes graves como golpes financeiros, românticos ou de investimento em criptomoedas, que resultam em perdas financeiras substanciais para as vítimas. Extorsão e chantagem por meio de imagens íntimas ou informações pessoais compartilhadas pelas vítimas, chamada sextorção e roubo de identidade.
1: A proposta estabelece que a punição seja agravada se a fraude for cometida com o uso de ferramentas automatizadas, perfis robôs ou se visar a exploração financeira de pessoas vulneráveis, como idosos.
3: E processos de violência doméstica poderão ter análise mais rápida na justiça.
0: Avançou o projeto que garante prioridade aos juizados especializados na tramitação das ações previstas na Lei Maria da Penha. Repórter Rodrigo Resende.
4: Os juizados de violência doméstica e familiar contra a mulher terão prioridade em relação à chamada justiça comum na análise dos processos relacionados à Lei Maria da Penha. O projeto com esse objetivo foi aprovado pela Comissão de Direitos Humanos. A relatora, senadora Ana Paula Lobato, do PSB do Maranhão, ressalta que essa medida impede conflitos entre órgãos judiciais e dá mais segurança para a mulher vítima de agressão. O relatório de Ana Paula Lobato foi lido na CDH pelo senador Rogério Carvalho, do PT de Sergipe.
5: Ao instituir órgãos judiciais especializados com competência civil e criminal para o processo, julgamento e execução das causas decorrentes dessa violência, a Lei Maria da Penha buscou evitar a fragmentação do atendimento, decisões potencialmente contraditórias e a peregrinação da vítima por múltiplos juízos, assegurando tutela mais efetiva e concentrada.
4: O projeto foi apresentado pela deputada federal Laura Carneiro, do PSD do Rio de Janeiro, e agora será analisado pela Comissão de Constituição e Justiça.
3: E a Câmara dos Deputados pode votar nos próximos dias o chamado PL da Misoginia, um projeto aprovado pelo Senado que equipara o crime de ódio contra mulheres ao racismo.
0: A proposta torna a prática inafiançável e imprescritível e prevê penas mais duras para quem discriminar as mulheres. A reportagem é de Yasmin Rodrigues.
6: O projeto de lei aprovado pelo Senado em março inclui a misoginia entre os crimes de preconceito e discriminação já previstos na legislação brasileira. Assim como nos crimes de racismo, a conduta passa a ser considerada inafiançável e imprescritível. A autora do projeto, senadora Ana Paula Lobato, do PSB do Maranhão, afirmou que o objetivo é enfrentar um tipo de violência que muitas vezes antecede as agressões físicas e feminicídios.
7: Estatística crescente da violência doméstica que chega até o feminicídio. Então, antes de chegar no feminicídio, se sofre a violência psicológica, a violência financeira, a violência doméstica, para enfim chegar no feminicídio. Para diminuir os casos de feminicídio, a gente precisa primeiramente combater a violência.
6: A matéria recebeu parecer favorável da relatora, senadora Soraya Tronic, do PSB de Mato Grosso do Sul. Se os deputados aprovarem o texto sem alterações, a proposta segue diretamente para a sanção presidencial.
3: A audiência pública das Comissões de Direitos Humanos e de Assuntos Sociais discutiu os impactos das apostas esportivas online no Brasil.
0: O debate apontou que a crescente expansão das bets no país exige medidas de proteção aos consumidores. Repórter Patrícia Oliveira.
8: Para os debatedores, os efeitos das apostas esportivas online sobre o endividamento das famílias e a saúde mental dos brasileiros exigem medidas de proteção ao consumidor. Além do cadastramento do CPF nos sites de aposta, também seria necessária a declaração de renda para o controle do valor apostado e a redução da publicidade das bets. O psiquiatra Hermano Tavares destacou o aumento de casos de jogo compulsivo, o vício que afeta um em cada cinco apostadores.
9: É como se fosse uma droga, gente. O SUS teve mais de 100% de aumento de demanda de tratamento para jogo nesse período.
8: O senador Eduardo Girão, do Novo do Ceará defende o fim das apostas online.
10: Copa do Mundo acontecendo durante esse mês.

0: explodiu a propaganda, na minha opinião, deveria acabar, proibir. Seja o governo enviando um projeto ou o próprio parlamento deliberar pelo fim.
1: Além de outras propostas em tramitação, um pacote de projetos reunidos pela senadora Damares Alves do Republicanos do Distrito Federal restringe a publicidade das bets e proíbe a ação de influenciadores digitais.
2: Os atendimentos a pessoas com dependência em jogos de apostas no SUS cresceram 140% entre 2018 e 2025. O dado foi apresentado na audiência pública pela coordenadora do Departamento de Saúde Mental, Álcool e Outras Drogas do Ministério da Saúde, Gabriela de Andrade.
3: Para a senadora Damares Alves, do Republicanos do Distrito Federal, a expansão das apostas esportivas já afeta a saúde pública e a economia, o que reforça a necessidade de medidas para enfrentar a ludopatia.
4: Quanto tudo isso está custando para o Brasil? O que está arrecadando? Está compensando os danos e prejuízos que os cofres públicos vão ter e já estão tendo?
2: Os limites para o acesso ao microcrédito podem deixar de ficar defasados.
3: A Comissão de Assuntos Econômicos aprovou um projeto que atualiza esses valores anualmente, com base na inflação, para preservar o acesso de microempreendedores e trabalhadores informais ao crédito. O texto segue para a Câmara dos Deputados, se não houver recurso ao plenário. Repórter Marcela Cunha.
5: O projeto prevê a correção anual dos limites de endividamento para acesso ao Programa Nacional de Microcrédito Produtivo Orientado. O PNMPO oferece crédito para financiar atividades produtivas de microempreendedores, pequenos negócios e trabalhadores informais. Hoje, o Conselho Monetário Nacional estabelece dois limites, até R$ 21 mil em operações de microcrédito na mesma instituição financeira e até R$ 80 mil no total de operações de crédito no sistema financeiro, sem contar financiamento habitacional. Mas esses valores podem ficar defasados com o tempo. O relator, senador Laércio Oliveira, do Progressistas de Sergipe, afirmou que manter os limites sem correção pela inflação reduz ano a ano o acesso dos pequenos empreendedores ao microcrédito.
6: Mais do que facilitar o acesso ao financiamento com taxas justas, a política do microcrédito atua como um motor de incentivo e profissionalização para os microempreendedores. Em vez de apenas injetar dinheiro, o programa qualifica o tomador para que ele identifique o momento exato de buscar o empréstimo e saiba aplicá-lo com foco na produtividade.
5: Pelo texto aprovado, a atualização será anual pelo IGPM, índice usado para medir a variação de preços na economia.
3: Com edição de Paula Groba e trabalhos técnicos de João Lira, o Jornal do Senado fica por aqui. Acompanhe agora as notícias do Tribunal de Contas da União e da Câmara dos Deputados. Boa noite.
2: Uma boa noite e um bom fim de semana.
7: TCU. O Tribunal de Contas da União avaliou se órgãos federais oferecem condições adequadas no ambiente de trabalho para a inclusão de pessoas com deficiência. A auditoria analisou 36 órgãos e identificou barreiras físicas, sociais e organizacionais, além de dificuldades de acessibilidade nos espaços, nos sistemas de informática e nos meios de comunicação. O tribunal também constatou que metade dos órgãos avaliados não possui diretrizes formais de acessibilidade. O TCU recomendou medidas ao Ministério da Gestão, ao Ministério dos Direitos Humanos e a outros órgãos federais. O objetivo é eliminar barreiras e melhorar as condições de inclusão e de trabalho na administração pública federal. Saiba mais em tcu.gov.br.
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9: Deputados definem novas regras para fiscalizar despesas com educação.
10: O projeto cria medidas de saúde para pessoas afetadas por jogos de azar.
9: Avança a proposta que retoma incentivos para o programa Mais Médicos.
11: Boa noite. Comissão de Educação aprova incentivo ao programa Mais Médicos. O repórter José Carlos Oliveira tem as informações.
12: A Comissão de Educação da Câmara dos Deputados aprovou o projeto de lei que retoma incentivos ao programa Mais Médicos, que haviam sido revogados em 2025, diante da lei que criou o programa Agora Tem Especialistas. O texto aprovado permite que os candidatos aos programas de residência médica recebam 10% de pontuação adicional durante o processo seletivo, desde que tenham cumprido integralmente pelo menos um ano de ações em projetos e programas dos Ministérios da Saúde e da Educação, como é o caso do Mais Médicos. Para o relator da proposta, deputado Ismael, do PL de Santa Catarina, a medida tem baixo custo, é fácil de ser operacionalizada e, na prática, vai atrair mais jovens profissionais para o programa Mais Médicos.
13: A gente sabe da importância da presença do programa Mais Médico nesses pequenos municípios. E o projeto do deputado Ismael Alexandrino permite que especialistas em medicina também adentrem ao programa Mais Médico, permitindo um maior acesso da nossa população, a saúde, tão fundamental, uma das prioridades, sem dúvida, desafiantes para o nosso país.
12: A proposta de retomada de incentivos ao programa Mais Médicos ainda vai passar pelas análises das comissões de saúde e de Constituição e Justiça. Da Rádio Câmara de Brasília, José Carlos Oliveira.
14: Orlando Silva, do PCdoB de São Paulo, comemora a aprovação na Comissão de Constituição e Justiça do projeto que veda o ensino à distância nos cursos da área da saúde. Segundo ele, a formação presencial é indispensável para garantir a qualificação dos futuros profissionais.
15: Orlando Silva acredita que a medida preserva a qualidade dos serviços prestados à população e evita a formação de profissionais com diferentes níveis de preparo. O deputado também defende a rápida tramitação da proposta no Senado.
16: Trabalho.
14: Professora Luciene Cavalcante, do PSOL de São Paulo, apoia a instituição do piso nacional para os profissionais não docentes da educação. Segundo ela, a proposta garante valorização aos trabalhadores da educação básica e prevê remuneração equivalente a 75% do piso do magistério.
15: Professora Luciene Cavalcante afirma que o projeto conta com fonte de financiamento por meio do Fundeb e pede prioridade para a votação no Senado. Ela argumenta que a medida corrige uma injustiça salarial e reconhece o trabalho dos profissionais que atuam diariamente nas escolas.
16: Educação.
14: Foram aprovadas novas regras para fiscalização de despesas públicas com educação. A repórter Paula Bittar acompanhou a votação.
17: A Comissão de Constituição e Justiça da Câmara aprovou uma proposta que define regras para acompanhar e avaliar gastos com educação nos estados e municípios. O texto aprovado confere um papel central ao Sistema de Informações sobre Orçamentos Públicos em Educação, CIOP, um sistema eletrônico gerido pelo Fundo Nacional de Desenvolvimento da Educação, o FNDE, que coleta, processa e disponibiliza dados sobre receitas e despesas com educação. O monitoramento da aplicação de recursos na educação será feito por esse sistema, que também será responsável por manter um portal voltado ao cidadão. Estados e municípios deverão publicar no CIOP até 30 dias após o fim de cada bimestre um demonstrativo com as receitas e despesas da educação. Se o relatório não for publicado, o governo federal poderá suspender as transferências voluntárias, com exceção das destinadas à educação, saúde e assistência social. Durante a discussão da proposta na comissão, o deputado Patrus Ananias, do PT de Minas Gerais, ressaltou a necessidade de garantir transparência nos gastos públicos.
18: Esse projeto me tocou muito o coração, porque eu penso que nós vivemos uma época em que nós aqui na Câmara dos Deputados, parlamentares, precisamos mandar um recado claro, passar uma imagem para o povo brasileiro da nossa correção, do nosso rigor, da nossa transparência na aplicação dos recursos públicos, que não podem ser destinados a projetos mirabolantes, a obras inacabadas, mas destinados prioritariamente as políticas públicas que promovem o desenvolvimento do nosso país.
17: O projeto que define regras para acompanhar e avaliar gastos com educação nos estados e municípios já pode seguir para análise do Senado, a menos que haja recurso para votação pelo plenário da Câmara. Da Rádio Câmara, de Brasília, Paula Bittar.
16: Saúde.
15: Hélio Lopes, do PL do Rio de Janeiro, é autor de projeto que estabelece diretrizes para a caderneta de saúde da gestante e do bebê no SUS. Entre as medidas previstas, o texto determina o uso de terminologia baseada no sexo biológico e veda a adoção de linguagem neutra.
14: Segundo Hélio Lopes, a proposta também define que as cadernetas de pré-natal sejam voltadas exclusivamente à proteção da saúde da mãe e do bebê, sem conteúdos que estimulem a interrupção da gestação. O projeto ainda prevê orientações sobre denúncia e proteção em casos de violência sexual.
15: Projeto de Felipe Beccari, do Podemos de São Paulo, cria uma política de incentivo à produção e ao acesso a medicamentos genéricos de uso veterinário. O deputado propôs estímulos para empresas que produzem esses medicamentos e adotem políticas de preços mais acessíveis.
14: De acordo com Felipe Beccari, a medida busca reduzir os custos dos tratamentos veterinários e ampliar o acesso da população aos cuidados com os animais. Ele acredita que o fortalecimento do mercado de genéricos pode estimular a concorrência, beneficiar tutores e contribuir para o bem-estar animal.
8: Direitos humanos.
15: O projeto cria uma pensão especial para pessoas que adquirirem deficiência permanente em decorrência de violência doméstica. Um dos autores da matéria, Dimas Gadelha, do PT do Rio de Janeiro, explica que a ideia é indenizar as vítimas sem renda suficiente para garantir o próprio sustento.
14: O texto também dispensa o tempo de carência para a concessão de benefícios às vítimas. De acordo com Dimas Gadelha, a proposta ainda prevê mecanismos para que o Estado busque o ressarcimento dos gastos junto aos agressores.
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8: Ciência e tecnologia.
15: Está pronta para ser votada no plenário da Câmara a proposta que cria uma política para auxiliar na saúde de pessoas afetadas por jogos de azar. A repórter Mônica Tati tem mais informações.
19: A Comissão de Constituição e Justiça da Câmara dos Deputados aprovou o projeto de lei que institui política para atender pessoas e famílias que foram afetadas pelos jogos de apostas. O texto cria a Estratégia Nacional de Atenção Integral às pessoas com necessidades decorrentes das práticas de jogos e apostas. Entre outros pontos, aborda a prevenção, a redução de danos, a proteção e a reinserção social de pessoas que tenham problemas com vícios em jogos. A relatora na comissão, a deputada Laura Carneiro, do PSD do Rio de Janeiro, afirmou que a proposta tem relevância social e sanitária, devido aos efeitos das apostas sobre a saúde mental, a vida familiar e a proteção de grupos vulneráveis. Já o autor do projeto, o deputado Rui Carneiro, do Podemos, da Paraíba, informou que o número de pessoas atendidas pelo SUS, o Sistema Único de Saúde, com problemas associados ao jogo patológico, passou de 108 para 1.200 entre 2018 e 2023.
20: Os jogos de azar no Brasil se transformaram numa questão gravíssima de saúde pública. Esse é a moral principal do nosso projeto, dar uma resposta às pessoas que, junto com os seus familiares, estão vivendo essa nova realidade do Brasil, inclusive uma das maiores causas do endividamento do brasileiro. Então, o objetivo é preparar a estrutura, sobretudo de saúde, nas unidades básicas de saúde, nos CAPs, para atender esse novo tipo de paciente, vamos dizer assim, que precisa de socorro.
19: O projeto que cria uma política de atenção às pessoas com problemas com jogos de apostas já foi aprovado por todas as comissões e aguarda a votação do plenário da Câmara. Da Rádio Câmara de Brasília, Mônica Tati.
8: Justiça.
14: Adriana Ventura, do Novo de São Paulo, pede a instalação de uma CPMI para investigar o Banco Master e acusa o governo de priorizar gastos com publicidade em vez de áreas como saúde. Ela defende o combate à impunidade e a responsabilização dos envolvidos em crimes.
15: Adriana Ventura também faz críticas ao governo federal e cita investigações da Polícia Federal envolvendo o Banco Master e integrantes da base governista. Segundo ela, as denúncias reforçam a necessidade de aprofundar as apurações sobre possíveis casos de corrupção.
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21: Comissões.
14: A Comissão de Administração da Câmara debate experiência de ouvidorias externas em defensorias públicas. O repórter Luiz Cláudio Canuto tem os detalhes.
22: 20 unidades da Federação têm ouvidorias externas em suas defensorias públicas, que funcionam como órgãos auxiliares e autônomos para garantir o controle social, a transparência e a participação da sociedade civil. As ouvidorias externas não pertencem à carreira da defensoria e seus integrantes são eleitos a partir de listas tríplices com representantes da sociedade. Criadas pela Constituição de 88, as defensorias públicas são instituições estatais que garantem assistência jurídica integral e gratuita à população que não possui recursos financeiros para contratar um advogado. Elas atuam na defesa dos direitos individuais e coletivos e na promoção dos direitos humanos. A Comissão de Administração e Serviço Público da Câmara dos Deputados debateu a experiência das ouvidorias externas das defensorias públicas com representantes do setor. A audiência pública foi presidida pela deputada Fernanda Melchiona, do PSOL do Rio Grande do Sul, autora também do pedido para a realização do debate.
23: 20 estados já têm a defensoria, a ouvidoria da defensoria pública, que é um órgão do controle social, que não é da carreira da instituição e que é eleita pelos movimentos sociais populares. E por que eu estou fazendo esse preâmbulo? Porque é o único órgão do sistema judicial que tem esse controle externo, externo mesmo, que não é da carreira, que não tem aquele elemento corporativo. Isso é muito importante.
22: Os estados que não têm ouvidorias externas nas defensorias públicas são Espírito Santo, Sergipe, Alagoas, Tocantins, Mato Grosso do Sul, Amazonas, Roraima e Rio Grande do Norte. A Defensoria Pública da União conta com uma ouvidoria geral composta por representantes da sociedade civil. O projeto apresentado no Senado Federal muda a lei de responsabilidade fiscal e destina limite de até 2% da receita das unidades federativas para o orçamento das defensorias públicas, a fim de garantir autonomia financeira. A proposta também impede contingenciamentos severos no sistema de assistência jurídica gratuita. Da Rádio Câmara de Brasília, Luiz Cláudio Canuto.
21: Economia.
15: Florentino Neto, do PT do Piauí, defende o projeto que autoriza a União a criar uma empresa estatal para atuar na distribuição de combustíveis e gás de cozinha. A proposta também permite ampliar a participação pública em refinarias e outras estruturas estratégicas para o abastecimento nacional.
14: No entendimento de Florentino Neto, a medida fortalece a soberania energética e protege o país em situações de desabastecimento. Ele considera ainda que a iniciativa contribui para a estabilidade da oferta de combustíveis, além de proteger os consumidores contra aumentos abusivos.
15: Glauber Braga, do PSOL do Rio de Janeiro, apresentou o projeto que revoga a lei do Programa Nacional de Desestatização. O deputado afirma que a proposta busca fortalecer a presença do Estado em áreas estratégicas, como energia, mineração, telecomunicações e infraestrutura.
14: Glauber Braga avalia que as privatizações reduzem a capacidade do poder público de planejar o desenvolvimento do país. Ele defende que empresas estatais atuem em setores essenciais para atender ao interesse da população, especialmente onde a iniciativa privada não vê lucro imediato.
21: Relações Exteriores.
15: Wilson Barroso, do PL de São Paulo, integra a Frente Parlamentar Mista em apoio à integração União Europeia-Mercosul, criada para acompanhar o acordo comercial entre os dois blocos. Ele detalha a importância da fiscalização legislativa para dar mais segurança às empresas brasileiras.
14: Adilson Barroso afirma que o acordo vai reduzir aos poucos impostos cobrados sobre milhares de produtos e serviços. O deputado aponta que a mudança pode facilitar as vendas do Brasil para outros países e atrair novos investimentos.
21: Agricultura.
15: Representantes da cadeia de produção do tabaco defenderam na Câmara uma proteção para o setor. A repórter Maria Neves nos conta quais as propostas.
1: Representantes da cadeia produtiva do tabaco reclamaram em audiência pública na Câmara dos Deputados que o sistema integrado de produção do setor está ameaçado no Brasil. De acordo com o deputado Heitor Schur, do PSD Gaúcho, que pediu a realização do debate, o aumento do número de produtores independentes e a carga tributária representam as principais ameaças à produção integrada de fumo no Brasil. Heitor Schur afirma que o sistema integrado foi construído há mais de 100 anos e engloba desde os produtores de fumo até a fabricação dos produtos derivados, como cigarro. O deputado argumenta que essa organização é importante para garantir aspectos como equilíbrio entre produção e demanda, assistência técnica e controle da qualidade dos insumos. Com o crescimento dos produtores independentes, ele acredita que essa estrutura esteja ameaçada.
4: Nós temos diversas safras dentro de um ano. Uma vez era a safra do fumo, agora é a safra de verão, a safra de inverno, a safra de primavera. Está plantando e colhendo o ano inteiro. Talvez isso para a indústria seja muito bom, mas para o segmento que está lá no campo, eu não vejo ganhar com isso. E, ao mesmo tempo, a gente percebe que cada vez tem mais produtores independentes plantando por conta. Não sei se os insumos que eles usam são os corretos. E essas coisas acabam influenciando também o nosso setor.
1: Com o aumento da produção, Heitor Schur afirma que houve queda no preço do tabaco. O deputado sustentou que enquanto em janeiro a arroba do produto custava R$ 340, hoje está sendo vendida por R$ 260. Da Rádio Câmara de Brasília, Maria Neves.
14: Marcelo Moraes, do PL do Rio Grande do Sul, defende a securitização das dívidas dos produtores rurais do estado. Na visão do deputado, a medida é essencial para permitir a renegociação dos débitos acumulados após anos de estiagem e das enchentes de 2024.
15: Marcelo Moraes afirma que os agricultores não pedem perdão das dívidas, mas condições para quitá-las. Ele também cobra a apreciação da proposta pela Câmara, alegando que a demora na votação agrava a crise no campo e compromete a economia gaúcha.
21: Meio ambiente.
14: Cabo Gilberto Silva, do PL da Paraíba, critica a atuação de órgãos federais durante operações de fiscalização ambiental em Novo Progresso, no Pará. Segundo o deputado, as ações truculentas provocam conflitos com produtores rurais e moradores da região.
15: Cabo Gilberto Silva pede ao governo federal que reveja a atuação dos órgãos responsáveis pela fiscalização ambiental na região. No entendimento do parlamentar, é necessário garantir o cumprimento da legislação sem comprometer os direitos dos produtores.
14: Joaquim Passarinho, do PL do Pará, também denuncia a truculência de órgãos federais durante a operação de fiscalização ambiental em Novo Progresso. O deputado defende que a fiscalização seja conduzida com respeito à população e prioridade para medidas de orientação.
15: Joaquim Passarinho cobra do governo ações para acelerar a regularização fundiária e ambiental na região. Segundo o parlamentar, é preciso garantir segurança jurídica aos produtores e conciliar a proteção do meio ambiente com o desenvolvimento das atividades econômicas locais.
14: Termina agora o jornal Câmara dos Deputados, produzido pela Rádio Câmara, com trabalhos técnicos de Wellington Teles e apresentação de Ana Raquel Macedo e Márcio Aquile Sardi. Boa noite.
15: A Voz do Brasil volta na segunda-feira. Boa noite e bom final de semana.
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2: 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Sábado e trânsito super tranquilo nessa manhã. Em Salvador, na Avenida Paralela, tem trânsito tranquilo, desde Pernambués até o bairro da Paz. Situação semelhante a gente encontra para quem sai do Imbuí até a Boca do Rio com as ruas Araras e Avenida Jorge Amado. 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
1: Muito bom dia para você que está sintonizado na Nova Brasil FM. Bom dia para você que acabou de chegar. Bom dia para você que já estava por aqui. Bom dia para você que acordou mais cedo só para acompanhar e para ouvir o Vozes da Vez. Claro que eu sempre gosto de dar bom dia para você que, como eu, faz do rádio companhia e trilha sonora. Eu sou Fabiane Pereira, muito prazer. Começa agora o Vozes da Vez, o nosso talk rádio show que conversa com o presente da música brasileira, que celebra nossa cultura e acredita que boas histórias precisam ser compartilhadas. Todo sábado, 8 horas da manhã, eu tô por aqui, sempre conversando com gente interessante e interessada em trocar, em dividir, em democratizar os afetos, os acessos e os pensamentos. Hoje, sabadão, primeiro sábado do mês de julho, minha gente, metade do ano já se foi. E antes de eu te contar quem é que vai dividir o microfone comigo neste sabadão, eu quero dar muito bom dia pra você que ligou o rádio só pra acompanhar o Vozes da Vez, aquele ouvinte fiel. Muito bom dia pra você que consegue sintonizar a Nova Brasil através das ondas do rádio. É, muitas cidades conseguem, são mais de 600 cidades que têm a sorte, né, de conseguir sintonizar a Nova Brasil no dial, e é uma alegria chegar até você. Fica comigo que até as 9 horas da manhã eu te faço companhia. E eu não estou sozinha nos estúdios não, viu? Diretamente de Minas Gerais, hoje a gente tem uma mineirinha aqui comigo. Respira fundo, ajeita o volume do seu rádio, porque eu vou te contar quem é a voz da vez desta semana. Da semana é Marina Miglio. Ela é vocalista da banda Lamparina, que é uma banda que mistura a tradição mineira de se fazer música, e ó, que tradição, hein? Com o que há de mais contemporâneo. A Lamparina construiu uma identidade muito própria, marcada pela diversidade sonora e pelas letras que dialogam com o nosso tempo. E por uma energia contagiante no palco, afinal de contas, quem assiste a um show do Lamparina não se esquece. Eles não têm medo de experimentar e eles representam uma geração de artistas que faz da mistura a sua maior força. A Marina Miglio está aqui para apresentar a banda para o Brasil inteiro e falar sobre o seu novo e delicioso disco Delírio Coletivo. Antes da gente ouvir a Marina falar, a gente vai ouvir uma música delicinha dessa banda que eu acabo tocando com frequência aqui no Vozes. Aumenta o volume do seu rádio porque essa você conhece. Conversa Fiada.

0: essa música é boa demais, né? Não, boa pra gente começar o sábado sem pressa, como deve ser. Afinal de contas, como Clarice Lispector já nos ensinou, o sábado é a rosa da semana. E hoje comigo, diretamente do interior de Minas Gerais, Marina Miglio, vocalista da banda Lamparina. Marina, chega pra cá!
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0: Marina Miglio, da banda Lamparina, aqui no Vozes da Vez. Seja muito bem-vinda, Marina.
3: Obrigada.
0: Marina, você tá falando comigo de onde? Onde é que você tá agora?
3: Eu tô em Jabuticatubas.
0: Jabuticatubas fica onde nesse Brasilzão de meu Deus?
3: É pertinho de BH.
0: Pertinho de BH.
3: Região metropolitana.
0: Pertinho de BH, região metropolitana. Você sabe que a minha família é de Nova Lima, né?
3: Ah, é?
0: É. É pertinho, então, né?
3: É pertinho.
0: Muito bem. Marina, eu fiquei muito feliz que a banda Lamparina foi contemplada no edital Natura Musical. Eu acompanho a banda há bastante tempo. A banda é uma banda mineira e a gente sabe que Minas Gerais tem uma tradição na música brasileira de ouro, né? O Clube da Esquina é mineiro. Milton Nascimento, do Clube da Esquina e do Brasil e do mundo, é mineiro. As bandas de pop, Skank, Jota Quest e a Lamparina. E aí eu queria que você falasse um pouquinho pra gente do que tem de Minas Gerais no Lamparina, ou na Lamparina, né? Na banda Lamparina.
3: A gente tem... Nós somos muitos, né? Então, a gente tem muita referência de cada um trouxe muita referência da sua vivência, da sua história. E então, assim, tem as pessoas mais fãs do MPB. Eu que sou da região de Teoflotone, eu já gosto de outros tipos de música. Uma coisa mais pro forró, mais pro pagodão baiano. Então tem essa mistura de Minas, que Minas é isso, né? É toda essa região grande e com várias culturas dentro de um mesmo estado, né? Então eu acho que é interessante isso, assim, que a gente tem essa mistura de culturas dentro de um próprio estado, e dentro de uma banda com 6 pessoas a gente consegue ter bem essa mistura, bem explícita, assim.
0: Você disse que a Lamparina é uma banda de 6 pessoas. Vamos citar quem são essas 6 pessoas. Além de você, a gente tem o Cotô Delamarque, que também é vocal e guitarra. Temos o Calvin Delamarque, que é baixo. O Estênio Galgani, tô certa?
3: Tá.
0: Que é guitarra solo. O Bino, que é percussão. E mais quem?
3: A Valéria, que é baterista.
0: A Valéria, que é baterista. E quando você diz que Minas é esse estado multicultural, com vários gêneros, né? Eu te pergunto, a Lamparina, como banda, também é permeada por vários gêneros. Isso é uma escolha estética da banda? Ou isso é a vivência de vocês que vocês acabam levando pra dentro da banda? Ou de fato é uma escolha consciente de vocês representarem esse estado tão múltiplo?
3: Eu acho que foi uma coisa que aconteceu naturalmente, assim. A gente não se preocupou em fazer tão, assim, propriamente dito, uma mistura. Mas a gente acabou fazendo de uma maneira natural, porque a gente foi fazendo o que gosta, o que a gente acha bom, e aí a gente traz nessas coisas que a gente tá fazendo referências do que a gente gosta, né? E aí a gente foi só indo e fazendo o que a gente achava interessante. A gente nunca pensou muito assim, vamos fazer várias misturas de vários gêneros. A gente só fez. E aí acabou virando uma identidade da banda, né?
0: E há quanto tempo existe a Lamparina?
3: Desde 2018.
0: Desde 2018. Eu conheci vocês com uma música que chama, né, Conversa Fiada. Essa música é uma música que foi lançada, se eu não me engano, em 2021, né? Mas, mas antes disso, vocês chegaram a muitas pessoas através de uma outra música chamada Não Me Entrego Pros Caretas. E eu queria que você falasse um pouquinho sobre essa música. Em que contexto que ela entrou no repertório de vocês?
3: Então, essa música foi a primeira música que eu gravei na banda, porque eu entrei na banda depois, né, que a banda já existia. Foi a primeira que eu gravei e ela é uma música que teve um contexto político muito importante da época da eleição. Então, assim, ela se manifestou num momento muito importante e fez sentido para aquilo que estava acontecendo, sabe? Então, acho que isso foi que deu uma impulsionada nela também, as pessoas reconhecerem que ela estava dentro de um contexto que fazia sentido demais. E eu acho que isso que deu essa visibilidade pra ela, sabe?
0: Ou seja, esse ano tem eleição de novo, pode ser que a música volte a viralizar.
3: É.
0: E você esperava, Marina, que essa música levasse a Lamparina pro lugar que ela levou? Porque a banda se tornou conhecida nacionalmente, né?
3: Então, a gente nunca imagina, né? A gente nunca sabe. Faz uma música, mas a gente não consegue ter noção do que ela vai ser mais dos outros do que nossa, né? Então, eu não tinha dimensão, assim, do que poderia... A gente sabe que é uma música boa, a gente gosta de fazer, gosta da maneira como ela foi feita e de tudo que ela representa, mas a gente não sabia que ia tomar essa dimensão, então foi muito especial pra nós, assim, foi no momento que a banda tava precisando mesmo de força e ela veio e deu essa força pra gente, foi muito massa.
0: Marina Miglio, vocalista da banda Lamparina, dividindo o microfone hoje comigo aqui no Voz. Já já eu volto com ela, porque até as 9 horas, você já sabe, eu te faço companhia. Antes da gente seguir com mais música, eu quero lembrar você que o Vozes da Vez é esse programa delicinha que você encontra todo sábado aqui no rádio, mas ele também é um podcast que pode ser ouvido em todos os tocadores de áudio e também é um videocast que você encontra no canal da Nova Brasil FM no YouTube. É lá, no podcast e no videocast, que a entrevista vai ao ar completa e sem edição, viu? Dá pra você acompanhar a gente só ouvindo ou, se você preferir nos assistir, também pode. E ó, já que o Brasil tá avançando nessa Copa do Mundo, eu tô igual o Ancelotti, viu? Convocando só craques, nessa sequência, 2 cracaços: Marisa Monte e Silva. Aumenta o volume do seu rádio, porque você está ouvindo Vozes da Vez.

0: sequência boa, Silva, com esse hit Feliz e Ponto. Quem não se lembra do clipe dessa música, não sabe o que tá perdendo. Essa música faz parte do disco Júpiter, lançado pelo Silva em 2015. Antes rolou Marisa Monte, aniversariante da semana. É, Marisa Monte completou 59 anos no último dia 1º de julho e eu toquei Gentileza. E ó, já que eu falei do Silva, ele esteve comigo aqui no Vozes da Vez na semana passada e falou sobre o seu novo disco, o ótimo Holiday. Se você perdeu essa entrevista, eu recomendo demais que você ouça no seu tocador de áudio preferido, claro, no formato podcast. E ó, outra dica, essa dica é pra galera do Rio de Janeiro. Dia 16 de julho, tá chegando, tem show da Juliana Linhares no Teatro Claro, em Copacabana. A Juliana tá lançando disco novo, ela também esteve aqui no Vozes da Vez, conversou comigo sobre esse novo trabalho que se chama Até Cansar o Cansaço e vale muito a pena os cariocas, você que mora no Rio de Janeiro, conferir lá no Teatro Claro, em Copacabana, no dia 16 de julho. Agora eu volto com ela, Marina Miglio, vocalista da banda Lamparina, hoje minha convidada aqui no Vozes da Vez.
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0: Ô Marina, eu tô fazendo aqui uma espécie de cronologia da Lamparina. Em 23, vocês lançaram um disco Original Brasil. E me parece que uma pergunta muito importante esse disco trazia, que é o que é ser brasileiro hoje, né? E aí eu pergunto pra você, vocês chegaram numa resposta? Que resposta foi essa?
2: Eu acho que a gente tem essa pergunta tem muitas respostas, né? É uma coisa mais... Eu vejo como ser brasileiro essas coisas que a gente faz, assim, que são muito particulares do brasileiro, são coisas únicas que a gente só tem aqui, que são, às vezes, aqueles vídeos de um boteco e o pau quebrando e os homens bebendo e aquela confusão, e aí passa um cachorro senta na mesa... E aí aquilo ali é o suco de Brasil exatamente como ele é, que é essa coisa que é festa, né? Que é muita festa, também é muito político, mas também é muita festa. Então, eu acho que a gente tem muitas respostas para essa pergunta, ela é muito ampla. Então, acho que eu fico com isso de ser original Brasil é ser autêntico.
0: Muito bom. E como é que você foi parar na Lamparina? Você disse que a música Eu Não Me Entrego Pros Caretas foi a primeira música que você gravou, né? Que a banda já existia. Como é que você foi parar lá?
2: Então, a vocalista antiga saiu e aí os meninos estavam procurando alguém pra entrar no lugar dela. E aí eu já cantava, assim, no meio de amigos e tal, mas não cantava profissionalmente. E aí um amigo em comum meu e do Cotô falou de mim pra ele. Ficou sabendo que eles estavam procurando vocalista e falou de mim. E aí o Cotô entrou em contato comigo, a gente começou a conversar. E aí eles foram um dia lá na casa de uma amiga minha, Sara. Aí ela recebeu eles, Cotô e Calvin. E a gente fez como se fosse um teste, assim. Eu cantei algumas músicas, cantei umas... Eu já era fã da Lamparina, então foi mais fácil, porque eu já sabia cantar as músicas. E aí... A gente fez esse teste e acabou dando muito certo, assim. As personalidades bateram muito também, o senso de humor. E aí a gente se encontrou no momento que eu tava realmente... Fazia sentido pra mim alguma coisa assim, sabe? Uma experiência com a música que fosse mais séria, que fosse um trabalho mesmo. Porque era tudo que eu sempre sonhei, né? Então foi muito importante pra mim.
0: E como é que você começou a cantar? Como é que você descobriu que você era uma cantora?
2: Então, a minha família é muito musical, por parte de mãe. O meu avô tocava instrumentos de percussão, minha mãe sempre gostou de cantar, meu primo tocava violão. Então, toda festa de família tinha um momento da música, aquele momento da reunião com a música. Toda reunião tinha música. Então, eu acho que eu cresci nesse meio, assim. Então, eu com 6 anos de idade, 7 anos de idade, já cantava com a minha família. Todo mundo falava, nossa, muito afinadinha e tal. E eu já sonhava em ser cantora, assim. Eu acho que desde que eu me entendo por gente, isso já era meu sonho. Então, eu acho que isso ajudou muito, sabe? Esse contexto familiar, assim, ajudou muito a descobrir que era isso que era a minha paixão, assim. Que era o que eu tinha vontade de fazer na vida.
0: E agora me fala desse Delírio Coletivo, que é o novo disco da Lamparina. Conta tudo pra gente. Eu sei que é um disco que tá sendo patrocinado pelo Natura Musical e que a parte 1 do disco já está disponível nas plataformas digitais. O que você pode contar pra gente sobre a parte 2, o que vem por aí e sobre esse Delírio Coletivo?
2: Então, o Delírio Coletivo, ele é um álbum que passa pelo discurso sobre a luta antimanicomial, que é uma luta muito importante para mim, particularmente, mas que se tornou uma luta dos meninos também. Ele fala sobre essa liberdade e esse pertencimento das pessoas que também são atípicas ou neurodivergentes na sociedade. Essas pessoas também se enxergarem na sociedade. Então, quando eu fui pensar no nome pro álbum, eu pensei nessa questão de Delírio Coletivo como uma maneira de dizer que tá todo mundo dentro disso, sabe? Todo mundo tem um pouco de loucura, então não faz sentido a gente crucificar essas pessoas que são taxadas como loucas, sendo que a gente tá dentro desse universo também, cada um do seu jeito.
3: Com certeza.
2: E a parte 2 vem com o feat, surpresa. Vem com algumas outras músicas bem diferentes, assim, a gente não fez nada muito parecido, mas dentro dessa identidade da banda, de muitos ritmos, muitas coisas, então a gente tá bem feliz, assim, com o resultado do trabalho. Eu acho que a gente vai conseguir explorar muito essa pauta, é o que a gente quer, assim, é realmente poder falar sobre isso, levar essa questão, levar essa bandeira, porque foi onde eu me encontrei, assim, que foi a luta antimanicomial, que foi o lugar onde, pra mim, tudo fez sentido e eu pude me reconhecer ali com aquelas pessoas, me identificar com aquelas pessoas que estavam abraçando essa causa, depois de eu ter passado por uma internação. Então, pra mim, é muito importante esse disco, ele faz muito sentido pra minha história da minha vida.
0: E ó, já tem mais Marina Miglio, vocalista da banda Lamparina. Volta pra conversar comigo já, porque agora eu dou uma paradinha nessa conversa pra gente anunciar que tá na hora do momento Natura Musical. 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E hoje a gente vai ouvir um lançamento muito aguardado por mim e por todos que seguem essa mulher extraordinária. O primeiro single do novo disco da Tereza Cristina. A música se chama Quando a Onda Passar. E é ela que a gente ouve agora.
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4: Via Expressa Bahia de Todos os Santos tem fluxo tranquilo de veículos, tanto no sentido Cidade Alta como para quem vai para a região do comércio. Você que está na região de Brotas, trânsito também tranquilo por lá, na Avenida Marileu Ferreira. 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

Muito bom dia, sabadão! Eu sou Fabiane Pereira, você está ouvindo Vozes da Vez, o talk rádio show da Nova Brasil FM, que todo sábado recebe alguém pra lá de especial, pra um bate-papo leve, gostoso e sem pressa, como sábado tem que ser, né? Ó, amanhã tem Jogo do Brasil, tá todo mundo aqui de verde e amarelo, torcendo pela nossa seleção, mas por enquanto a gente tá aqui ouvindo uma música, aproveitando o sábado, sem ansiedade. Hoje, dividindo o microfone comigo, Marina Miglio, que é vocalista da banda mineira Lamparina. A Lamparina é uma banda que foi contemplada pelo edital Natura Musical e tá lançando um disco muito legal chamado Delírio Coletivo, que já está disponível em todas as plataformas de streaming de áudio e eu recomendo que você ouça ele inteiro. Se você ligou o rádio agora, se você perdeu o início da minha conversa com a Marina, não fica triste não, porque essa conversa inteirinha, sem edição, tá toda guardadinha pra você ouvir assim que o programa acabar aqui no Daio. Pois é, sem cortes e sem edição, a gente sobe essa conversa no podcast e também no videocast. Basta você seguir o canal da Nova Brasil FM no YouTube ou nos acompanhar nos tocadores de áudio. Molezinha, né? Molezinha também é você me seguir fora desse ambiente radiofônico. Me encontra lá no Instagram, @afabianepereira. Até as 9 horas ainda tem muito programa pela frente, então bora de música? E ó, sequência tripla pra vocês. E eu começo com Lamparina, Não Me Entrego Pros Caretas.

0: clássico de Milton Nascimento, esse mineiro ilustre, esse artista extraordinário, minha gente. Tudo o que você podia ser. Essa música tinha que abrir o nosso sabadão, né? Essa faixa faz parte do disco antológico do Clube da Esquina, que foi lançado lá em 1972, se eu não tô enganada. Essa canção é uma composição dos irmãos Lô Borges e Márcio Borges. Antes rolou aqui no Vozes da Vez, Dado Villa-Lobos, com Dois Brilhantes, faixa do ótimo disco do Dado, O Que Você Quiser. Essa faixa traz a participação do Thiago York. Já que eu falei do Dado, tem entrevista completinha e maravilhosa do Dado Villa-Lobos aqui no Vozes da Vez. É só você procurar no seu podcast favorito lá, no seu tocador de áudio preferido, pelo podcast do Vozes da Vez. Abri a sequência com Lamparina e Não Me Entrego Pros Caretas. É, agora eu volto com ela, Marina Miglio, vocalista da Lamparina.
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0: Então, eu queria que você destrinchasse um pouco mais sobre isso, Marina, para os nossos ouvintes entenderem por que a luta antimanicomial é uma luta que é uma bandeira sua.
3: Então, eu sou uma pessoa atípica, sou uma pessoa neurodivergente e eu tinha sempre muita dificuldade na vida de me encaixar em lugares e me sentir pertencente. E quando eu fui internada, eu me senti mais distanciada disso ainda, assim, porque é muito cruel a maneira como as coisas acontecem nos hospitais psiquiátricos. As coisas ainda estão acontecendo, as pessoas ainda estão sendo torturadas, as pessoas ainda estão apanhando, e essas coisas estão todas debaixo de um pano, sabe? De uma realidade que não está sendo falada, não está sendo levada para as grandes mídias, não está sendo conversada em grupos de pessoas socializando. Isso, amigos meus descobriram que isso acontecia porque aconteceu comigo, porque ninguém vê falar sobre essa pauta, né? Então, eu me identifiquei com a luta logo que eu saí da internação, porque eu pude encontrar pessoas que sabiam o que estava acontecendo e que estavam contra aquilo que eu vivi. Então, tudo fez sentido ali naquele momento que eu descobri essas pessoas e me envolvi com o Babilac, que é uma pessoa importantíssima da luta antimanicomial em Belo Horizonte. O Rafa Salles, que faz um trabalho incrível. O Trem Tantã, que é um projeto da luta antimanicomial. E a gente fez parceria no carnaval, que a gente fez um carnaval sobre isso, sobre a luta. A gente fez parceria também com o Bloco Sem Prisões, Sem Manicômios. Então, a gente foi se envolvendo nessa luta porque ela tinha... Eu consegui me identificar, aquelas pessoas me acolheram, sabe? Então, foi muito importante para mim isso tudo. Importante não só na minha vida artística, mas na minha vida particular também.
0: Muito bom. Eu vou aproveitar e dar uma dica para quem está nos escutando agora, nos assistindo. A Rádio Novelo é um podcast maravilhoso que fez um episódio sobre a Rádio Tantã, que foi uma rádio muito importante que existiu no Rio de Janeiro, se eu não me engano, que também era uma rádio que promovia a luta antimanicomial. E aí eu queria aproveitar e te perguntar o seguinte, ser normal é chato demais, né? De que maneira que você acha que a arte ajuda as pessoas a entenderem que inclusão é importante, é preciso e que nos ajuda a andar pra frente?
3: Eu acho que assim, teve uma médica, Nise da Silveira, que ela veio trazendo essa revolução sobre o tratamento, assim, justamente sobre a arte como uma maneira de tratamento. E eu, pra mim, na minha experiência individual, a arte foi mesmo muito importante pra eu conseguir estabilizar na minha vida, assim. Se eu não estivesse fazendo isso, talvez eu teria enlouquecido muito mais, sabe? Porque a arte, ela tem esse poder de você canalizar a sua criatividade, você canalizar o que você tá tendo como coisas fora do normal, você conseguir canalizar isso em uma arte, em um quadro, em uma música, em uma... o que for de arte, assim. E aí eu acho que isso é muito importante. Acho que um tratamento com a arte, com a musicoterapia, com a arte realmente dos desenhos, das pinturas, das artes visuais, isso com certeza é uma maneira de melhorar, sabe? Eu acho que o que cura mesmo é o cuidado e a arte.
0: Você citou a grande doutora Nise da Silveira, que é uma médica, foi uma médica, né, pioneira nessa questão de luta antimanicomial e também nessa questão de trazer a arte para perto dessas pessoas, né, que tem algum tipo de, entre muitas aspas, anormalidade perante a sociedade, né? Então, doutora Nise é uma pessoa muito importante pro Brasil e pro mundo, né? Mas eu queria te perguntar, Marina, quando que você percebeu que as suas vivências nessa luta por saúde mental poderia ajudar outras pessoas e poderia se transformar num trabalho com a Lamparina?
3: Então, logo que eu saí dessa internação, a gente começou a fazer uma turnê de algumas viagens pelo Brasil, e eu sentia que eu precisava falar sobre isso, sabe? E aí foi quando eu imprimi a primeira bandeira, assim, falando que lugar de maluco é na cidade, viva a luta antimanicomial. Foi o primeiro momento que eu consegui... Eu precisava levar essa mensagem para alcançar mais pessoas. Eu precisava fazer que essa mensagem chegassem mais pessoas. E a minha porta-voz era o microfone. Então eu usei disso, dessa minha maneira de comunicar, para falar sobre uma luta que eu acho que tem que ter mais visibilidade, tem que ter mais importância na sociedade.
0: E a banda abraçou essa ideia imediatamente?
3: Sim, a banda abraçou.
0: E como
3: Porque eles viveram isso comigo, né?
0: E como é que foi para vocês receberem o patrocínio, o apoio do Natura Musical para realizar esse projeto?
3: Ai, foi incrível. A gente fez a ideia do projeto é muito legal, então acho que a Natura entra como uma peça fundamental assim no projeto, não só pelo investimento, mas também pela ideia de como a gente uniu duas coisas muito importantes, né? Então, a gente ficou muito feliz mesmo por esse apoio, por ver pessoas dando apoio a uma grande pauta, que é uma pauta que não deve ser esquecida, que é a luta. Então, é prazeroso a gente ver essa luta conquistando lugares, né? Então, foi muito importante pra gente mesmo. A gente ficou muito feliz. A gente tá muito feliz.
0: E ajuda também a ampliar essa voz, né? O Natura Musical tem um alcance de norte a sul, então ajuda também a ampliar essa voz. Marina, eu adorei te ouvir. Sim. Adorei saber mais sobre esse delírio coletivo. Agradeço pelo seu tempo. E antes da gente terminar, eu queria te perguntar como é que você vê a cena musical atual. Você que faz parte dessa geração, você que tá produzindo, tá fazendo música nessa geração, nesse 2026, você que tem um repertório muito, muito, muito vasto, muito amplo na sua vida pessoal e na sua vida profissional. Como é que você tem visto essa cena? Você acha que a gente pode ter esperança de que a música brasileira não vai morrer nunca?
3: Ah, com certeza, tem muita gente incrível fazendo muita coisa boa, e BH Minas, né, no geral, se tornou um polo muito importante para a música brasileira. Eu acho que depois daqueles grandes cantores que você falou, grandes bandas, de Clube da Esquina, Skank, Jota Quest, as pessoas não podem resumir Minas a isso, sabe? É isso tudo, né, a isso tudo. Mas eu acho que tem muita gente na geração nova que tá fazendo um trabalho incrível, não só os grandes nomes como Djonga, mas também pessoas que estão, como a outra banda da Lua, que vem de Montes Claros e é uma galera foda, foi a banda que a Marina Sena participou também. Então eu acho que tem de norte a sul em Minas, tem muita arte, tem muita cultura, e eu acho que isso é bonito assim, a gente ver a continuação dessa cultura para além do que é comercial, do que é mainstream, assim. O que eu tô dizendo é que é mais profundo, sabe? Tem atrás das montanhas de Minas, tem muito para se descobrir.
0: Marina, muito obrigada pelo seu tempo. Sucesso à Lamparina. E que esse delírio coletivo se torne um delírio coletivo nacional.
3: Isso. Muito obrigada, viu?
0: Um beijo para você. Um beijo para a banda.
3: Beijo, tchau.
0: Maravilha dividir o microfone com essa moça talentosa, Marina Miglio, vocalista da Lamparina. Eu adorei conhecer mais e melhor o trabalho dela, e eu tenho certeza que essa conversa te atravessou, que você também gostou. Afinal de contas, falar de arte, falar de cultura, sempre nos atravessa, né? A entrevista completa, sem corte, sem edição, já está disponível no formato podcast para você ouvir onde, quando e a hora que quiser no seu tocador de áudio preferido. E também, se você preferir nos assistir, claro, que tem vídeo, sim senhor, no canal da Nova Brasil FM no YouTube. Todo sábado, 8 horas da manhã, eu tô por aqui no Vozes da Vez, sempre com um convidado pra lá de especial. Agora eu vou me despedindo de vocês, torcendo pro Brasil arrasar amanhã no jogo, pra gente avançar nessa Copa, e eu te desejo um excelente final de semana. Sábado que vem, eu tô por aqui e tô de volta. Me encontra lá no Instagram durante a semana, @afabianepereira. Beijo grande, deixo vocês com a música Ciência, da Lamparina. Tchau, tchau!

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10: Avenida Barros Reis tem pontos de retenções para você que sai da região do Retiro, sentido Bom Joá, mas nada que precise desvios. Já na BR-324, o trânsito segue super tranquilo, tanto no sentido Simões Filho, como no sentido Salvador. 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

sou Érica Saraiva e você está sintonizado na Nova Brasil FM. Exatamente. A gente vai junto agora até meio-dia, quando começa o Samba Nova. E claro, a gente começa com o pé direito, né? Aquela hora inteirinha só de música, com o melhor da música popular brasileira. A gente tem Zé Ramalho, tem Caetano Veloso, tem Arquivo Nova Brasil. Vamos falar um pouquinho a respeito de uma música especial. Talvez alguma curiosidade que você não saiba. Hoje, sábado, 4 de julho, véspera do Jogo do Brasil. Vamos começar com Barão Vermelho. O poeta está vivo.

0: Nova Brasil, mas que moderna brasileira. Você acabou de ouvir Marina Lima com Pra Começar. Antes teve Alma Jane com Estrela, Luísa Posse. Tudo isso aqui no Sob Medida, aquela hora inteirinha só de música, sem intervalo comercial. 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Você continua com Sob Medida, agora com Zé Ramalho, Entre a Serpente e a Estrela. 9:28, aquele bom dia especial pra você que tá acordando agora neste sábado, tá bom?
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1: Lançada em 1979 no aclamado álbum Cinema Transcendental, Lua de São Jorge é uma das joias mais reluzentes e populares da obra de Caetano Veloso, unindo de forma genial o lirismo, a poesia e o rico sincretismo religioso brasileiro. A letra mergulha fundo na devoção popular e nas lendas que dizem que o santo guerreiro associado a Ogum, na Umbanda e no Candomblé, habita a lua, de onde vigia e protege a humanidade com suas armas. Caetano transforma o satélite natural em um símbolo puro de brasilidade, uma lua maravilha que equilibra força e sensibilidade.
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Esse foi Lenine com essa pérola de música, Paciência. Por favor, ouça essa música com calma, procura a letra no Google, veja se não tem tudo a ver com o que a gente está vivendo hoje. Antes teve Marisa Monte com a música Na Estrada, e daqui a pouquinho, mais exatamente daqui a 12 minutos, começa o Toca na Nova Brasil, tá bom? Ó, estamos zerados, não tem nenhum pedido, a gente vai do zero, então sugiro que já comece a pedir desde já através de áudio no 71 9347 1047. Aí você diz que música, que vibe você tá hoje, ou então pode ser uma música que você é apaixonado já há muito tempo mesmo e quer ouvir novamente, porque te relembra momentos bons, porque significa alguma coisa pra você, uma virada de chave, quero saber o motivo. E aí, claro, você se identifica, diz seu nome, de onde você tá falando, aquela coisa bem xuxa mesmo, tá bom? Então, repetindo, 71 9347 1047. Vou abrir uma exceção hoje, além de áudio, a gente pode ser também através de texto nesse WhatsApp, tá bom? Tô esperando vocês aqui na Mais Que Moderna Brasileira. Agora a gente segue com Sob Medida e Ana Rato, pra você dar o nome. 11 minutos para as 10 da manhã. Bom dia.

0: Olha como é que terminou sob medida dessa hora. Uma declaração de amor, mas uma coisa meio também de despedida. Olha o nome, um dia um adeus. Enfim, aí dá aquele texto, né, Guilherme Arantes, Guilherme Arantes, encerrando essa edição, lembrando que a qualquer momento, às 11 horas, inclusive, tem outra edição do Sob Medida, uma hora inteirinha só de música, mas daqui a pouquinho tem o Toca na Nova Brasil, já viu, né? 71 9347 1047, tô esperando seu áudio, pode mandar por texto também que vou avaliar, priorizar os áudios, tá? Pedindo música, se identificando de onde, dizendo de onde tá falando. Agora, 3 minutos para 10.
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5: 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Avenida Santos Dumont, Estrada do Coco, fluindo moderadamente no sentido Lauro de Freitas. Se sai de São Cristóvão com destino a Abrantes, esse é o melhor trajeto. 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
0: Exatamente, passa a semana toda esperando esse momento pra gente trocar, né? Pra gente poder, enfim, conversar um pouquinho, nem que seja assim superficialmente, uma coisa rapidinho, e eu conhecer um pouquinho mais você aí do outro lado. Então, manda um áudio pro 71 9347 1047, pede aquela música que você quer ouvir, porque é apaixonado pela música, porque essa música te lembra alguém, enfim, eu quero saber um pouco mais da sua vida, sou enxerida, sim senhor. Depois eu até posso falar de algumas preferências minhas também. 71 9347 1047, manda um áudio, diz a música, quem canta e, claro, diz o seu nome, de onde você tá falando, tá bom? Tô esperando você aqui pra gente fazer o Toca na Nova junto. Vou começar com Paula Toller, Noite Sonhei Contigo. Olha só, vamos começar as indiretas.

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Você acabou de ouvir Tim Maia, né? Com o telefone, antes teve Roberta Campos com Abrigo, Djavan, tudo isso aqui no Toca na Nova Brasil. Agora 10 horas e 18 minutos, daqui a pouquinho, primeiro pedido de hoje.

0: de Isabela Taviani. Gente, tô dando muita risada aqui. O nome da música é Presente e Passado. Ó, essas são as músicas que as pessoas estão pedindo sem mandar áudio, tá bom? Agora, crédito mesmo é pra quem mandar áudio. Então vamos ouvir aqui já a primeira pedida. Olha só, peraí.
1: Nova Brasil, aqui quem fala é Letícia, de Salvador, Bahia. Toca aquela música linda de Caetano Veloso, em homenagem a todas as mulheres lindas deste Brasil.

0: Nova Brasil, tá aí Caetano Veloso, pedido de Letícia Santos, oferecendo a todas as mulheres lindas do Brasil. O nome da música é Você é Linda, a música também é linda, né, Letícia? Obrigada pela sua participação. Temos mais um ouvinte aqui, vamos ouvir o pedido.
1: Bom dia, eu me chamo Fábio, moro na cidade chamada São José de Itaporã, no interior da Bahia. Gostaria de pedir a música Apenas Mais Uma, de Amor, de Lulu Santos. Essa música lembra muito a minha adolescência, momentos bons. Muito obrigado.

0: Ai, que legal, esse pedido foi de Fábio Souza. Gente, interior participando muito bem, hein? São José de Itaporã, interior da Bahia, pediu essa mais uma de amor. Tá apaixonado, é? Ah, sim, você disse que lembrava bons momentos de não sei quando. Então, faça isso você também. 71934710 47. Mandou áudio, sai no ar. Não mandou, vou ver o que eu posso fazer por você. Tem mais uma aqui, mais um pedido. Vamos ver qual é.
1: Vamos lá, Erika Saraiva. Toca aí pra gente aí o Teatro dos Vampiros da Legião Urbana. Gilmar, de Lauro de Freitas, Bahia.
0: É assim, né, a pessoa? Tipo, é uma ordem praticamente. Vamos então ouvir aqui, vamos ver se vai rolar. Olha só. Versão acústica, só pra você então, Gilmar.

0: essa versão linda, essa versão acústica de O Teatro dos Vampiros do Legião Urbana, pedido de Gilmar de Lauro de Freitas. Ele disse que prefere a original, pode? Tem que explicar então no áudio, menino. E aí, tava aqui trocando ideia, dizendo que gosta de todos da MPB, gosta muito de pop nacional, Caetano, Chico, Gil, Milton, Nascimento. Você praticamente é uma nova Brasil ambulante, não é? E você aí do outro lado quer ouvir, lembra de alguém, de alguma situação, ou simplesmente gosta da música, quando toca você fica feliz, você quer cantar, quer dançar, pede por áudio pra gente, 71 9347 1047, fechou?
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1: 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Trânsito tranquilo no centro de Salvador, nas avenidas Reitor Miguel Calmon e na Lafayette Coutinho. Na Avenida Centenário, trânsito com retenções no sentido de Tororó, mas nada que precise de desvios. 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
0: Pois é, do jeito que ela fala, parece que é uma ordem. É uma ordem mesmo, tá bom? Tô aqui, sabadão, à disposição de vocês. Então, 71 9347 1047, vamos terminar de fazer esse programa juntos. Faltam 20 minutinhos pra você pedir a sua música por áudio, tá? Pelo WhatsApp. Não se esqueça de se identificar também, dizer de onde você tá falando. A gente começa esse bloco com Maria Gadu, Dona Sila.

0: música gostosa de ouvir, né? Essa do Milton Nascimento, Outro Lugar. Tem mais um pedido aqui, a gente tá na correria que o programa acaba já já, vamos lá.
1: Bom dia, Carlos Henrique, direto da Praia de Armação. Eu gostaria de ouvir Evidências, cantada por Roberto Carlos, para lembrar de um grande amor ainda latente. Grande abraço.
0: Um abraço para você também.

Ai, coisa linda essa versão, né? Com o nosso Robertão. Foi o pedido de Carlos Henrique. Grande amor latente, hein, Carlos Henrique? Ele que é da Praia de Armação. Vamos dar sequência aqui, gente? Não sei se vai dar pra tocar tudo, tá? Porque a gente tem que procurar a música, fazer tudo de uma vez. Ou talvez fique bagunçado, tá bom? Mas eu prometo que não tocando nesta edição, com certeza toca no sábado que vem.

0: Essa música de Gonzaguinha foi pedido de Andréa Patrícia. Sim, ela acabou de fazer esse pedido, quer dizer, fez há mais tempo assim, mas é envergonhada. Quero ouvir do Lago do Amor, de Gonzaguinha. Essa música me transmite felicidade pra todo mundo, Andréa, tá? Um beijo pra você que fala de Cajazeiras. E, gente, quero agradecer demais a participação de todo mundo aqui no Toca na Nova Brasil. Todo mundo que participou hoje, Letícia Santos, Fábio Souza também, do interior da Bahia, Gilmar de Lauro de Freitas, a própria Andréa Patrícia, Carlos Henrique da Praia de Armação e muitas outras pessoas também que não deu pra gente colocar hoje, né, gente? Por exemplo, tem Flávio da Ribeira, ele se atrapalhou com o nome da música e tal, mas sábado que vem a gente rola, viu, Flávio? Teve Sérgio Vicente também, fazendo pedido, Mara da Vila Laura, um beijo pra vocês todos. Sábado que vem a gente se encontra, combinado? Muito obrigada pela audiência de vocês. Daqui a pouquinho tem uma hora inteirinha só de música desse quilo aí, viu?
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8: 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Avenida Juraci Magalhães tem fluxo leve no sentido Caminho das Árvores. Já na Avenida Paulo VI, o fluxo segue moderado na região de Pituba, sentido Caminho das Árvores. 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
1: Estou de volta, agora 11 horas e 5 minutinhos deste sábado, 4 de julho, véspera de mais um jogo do Brasil neste domingo, hein? E a gente aqui junto para ouvir o melhor da música brasileira durante essa hora inteirinha, sem intervalo comercial. A gente tem um pouquinho de Biquíni Cavadão, Vanessa da Mata, Zélia Duncan, enfim, tem pop rock, tem MPB, tem de tudo um pouco. E não esqueça, meio-dia tem samba nova. A gente começa com João Sabiá. Mulheres, bom dia.

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aí, você acabou de ouvir Vanessa da Mata com Não Me Deixe Só. Antes dela teve Biquíni com Impossível. É impossível. 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Então aproveite, a gente dá sequência ao Sob Medida, agora com Paralamas do Sucesso, Caleidoscópio versão acústica. 11h32, bom dia.

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1: Lançada em 1985, Mistérios da Meia-Noite se tornou um dos maiores fenômenos da carreira de Zé Ramalho ao embalar a trilha sonora da lendária novela Rock Santeiro, servindo de tema para o enigmático professor Astromar e suas transformações em lobisomem. Lembram disso? A poesia densa e a voz cavernosa, que são marcas registradas do mestre paraibano, a canção usa a lenda do lobisomem para mergulhar no dualismo entre o homem e a fera, a razão e o instinto. Essa música que a gente ouve agora no Arquivo Nova Brasil. 11 horas, 47 minutos. Bom dia.

música delícia, gostoso demais, com Maria Bethânia. Gostoso demais é o nome da música. O Sob Medida dessa hora está chegando ao final, mas antes preciso me despedir. Obrigada pela audiência deste sábado, 4 de julho, dia da independência dos Estados Unidos, hein? Será, minha gente? Faltando 6 minutinhos para o meio-dia, daqui a pouquinho tem Samba Nova com Patti Liberato. Se eu fosse você, deixava rolando aí de fundo da sua faxina, do seu encontro com os amigos, dos seus estudos, porque vale muito a pena, tá bom? Vou deixar você bem acompanhado, como sempre, com Ira, o Girassol, e claro, depois vem Samba Nova, e pra gente entrar no clima junto com Canarinho, pra amanhã, domingo, a gente vencer. Bom fim de semana, bom domingo, até segunda-feira, 8 da manhã.

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8: Olá, muito boa tarde, sejam todos bem-vindos aqui ao nosso Samba Nova, o samba com a cara da Nova Brasil FM. E aí, tá tudo bem? Expectativa pra amanhã, pro jogo? Eu sou a Patrícia Liberato, tô chegando pra te fazer companhia até as 3 horas da tarde aqui, neste 4 de July, né? 4 de julho, um beijo muito especial pra quem faz aniversário e obrigada a você que tá aqui curtindo o Samba Nova, o samba com a cara da Nova Brasil FM. E olha, promoção da amarelinha, da camisa oficial, da Seleção Brasileira, tá fazendo maior sucesso. Hoje a gente tem mais uma camisa aqui, então não esqueça, mande aqui pro WhatsApp da Nova Brasil, mensagem aqui falando, eu quero a amarelinha do Samba Nova. O nosso WhatsApp, anote aí, depois você fala que eu falo rápido, então vou bem pausadamente. 11 943 805 100. Anotou? 11 943 805 100 é o nosso WhatsApp, tá bom? E aí você manda, eu quero a amarelinha do Samba Nova e tá concorrendo então, beleza? Bom, antes de seguir aqui tem um convite, você sabe que o nosso Samba Nova, além do dial, do aplicativo, do site, do YouTube, tá no Spotify, gente, a gente ficou tão feliz de colocar o programa lá também, e por lá já tem entrevista completa com a Alice Brandão, com a Thaís Sacomani, com o Toninho Gerais e o grupo Você Vai Se Quiser. 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É só procurar lá no Spotify por Samba Nova, seguir o podcast, dar essa moral, tá bom? E você ouve quando você quiser, já salva, bonitinho, compartilha nas redes sociais, printa, tal, que eu vou ficar bem feliz. Dá essa moral pra tia? Então vamos começar muito bem aqui o programa deste sabadão. Festejando, vou festejar, é a Beth Carvalho aqui no Samba Nova.
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0: clássico das rodas de samba, principalmente de São Paulo, Agenda e Condor, são dois sucessos, e esse pupurri a gente ouviu aí com Os Pretos, e teve Alcione, muito mais. Eu falei pra você no começo do programa que a gente tem, né, o Sandami, maravilhoso, nosso convidado. O Sam é um artista performático incrível e ele fez parte do Grupo Sambô, ele foi vocalista do Grupo Sambô, mas eu não vou falar muito não, vou deixar que ele conta toda a história aqui pra gente. Com vocês, Sandami, aqui no nosso Samba Nova.
1: Poxa, Paty, meus pais, né? A minha mãe e meu pai, eles eram apaixonados por música. Meu pai e os dois irmãos, eles faziam malabares com pandeiro. Então, logo no meu primeiro ano de idade, eu acompanhei eles de fralda na escola de samba.
2: Olha.
1: Pandeirinho de plástico e tal. E ano a ano, a gente se preparava antes da saída da escola, com números novos. Eu sempre com pandeirinho de plástico, vendo eles fazendo altas evoluções com pandeiro e tal, né?
2: Legal.
1: Fui me apaixonando por isso, até o dia que eu pude fazer também o malabares e comecei a me apresentar. A minha mãe era porta-bandeira.
2: Olha.
1: E comecei a me apresentar. Com 8 anos de idade, eu me apresentei fazendo malabares com pandeiro em Campinas, no Tênis Clube de Campinas. Era um show com 9 mulatas e uma banda de samba incrível, um samba exportação, sabe? E eu entrava como uma atração mirim para fazer o malabares ali no meio do pessoal. E ali foi o meu primeiro cachê. Eu não sabia que eu ia ganhar um cachê, mas o organizador do evento carinhosamente fez um envelopinho pra mim com 500 cruzeiros.
2: Olha.
1: Na época. Escrito meu nome, Dani, né? Ele escreveu assim, quinhentão. Eu falei, pô, quinhentão, vou viver disso pra sempre, sabe? Virei a chave, vira a chave, né?
2: Sim.
1: Eu ganhando um cachê com 8 anos, meu próprio dinheiro, fazendo o que eu mais amava, né? De lá pra cá não parou. Até que o malabares com pandeiro hoje é o meu...
2: Seu DNA. Sua marca registrada.
1: É minha embaixadinha com bola, sabe? Eu gosto de ficar brincando. Fui pro circo depois com isso pra me apresentar. Adoro. Então veio das escolas de samba, né?
0: Ô Sam, me fala um negócio. Como é que surgiu? Eu sei, mas vamos explicar pra galera o Sandami.
1: Ah, sim. Índio Escalvado é uma cidade pequenininha, né?
2: Interior de São Paulo.
1: Tem 30 mil habitantes e eu cresci lá, né? Meus pais separaram e eu fui morar com a minha mãe em Índio Escalvado, terra da minha avó. E a minha avó se chama Maria Elisa. E dentro de casa a gente chamava ela de Miisa. Eu, o primeiro neto, Maria Elisa, Miisa e tal, que acabou ficando Mi. Então você é de quem, bem? Quando as pessoas não te conhecem, você fala, ah, eu sou filho da Bernadette e tal, não sei o que, até chegar na minha avó, que é a Mi, que foi minha mãe, junto com a minha mãe, né? Eu fui criado pelas duas ao mesmo tempo. Eu sou o Sandami. O San é de Santiago, do meu sobrenome.
2: O Daniel, ninguém lembra, só que. Quem é de casa. E aí ficou o Sandami.
1: É o Sandami.
2: Muito bom.
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felicidade, meu compadre Arrigo.

com o seu clássico Pé na Areia, música do Cauique, do Façanha, dos Irmãos Leite. Muito bem, beijo pra vocês, meninos. E você, o que tá fazendo neste sabadão, dia 4? Amanhã tem jogo, hein, gente? E aí você pode concorrer à nossa amarelinha do Samba Nova, camisa oficial da Seleção Brasileira. Então mande mensagem aqui pra gente no 11 943 805 100 e manda mensagem: eu quero amarelinha do Samba

0: Gonzaguinha, com o homem falou, se tem samba nova tem que ter Gonzaguinha também aqui, ó, não vai esquecer, manda mensagem, eu quero a amarelinha do samba nova no nosso WhatsApp 11 943 805 100. Deixa eu mandar um beijo aqui pra Fátima Shimoyama, ela mandou mensagem aqui no nosso WhatsApp pedindo pra tocar mais Jorge Aragão e a gente vai tocar pra você, tá bom, Fátima? Fica ligada aqui que já já tem Jorge Aragão pra você, mas agora a gente vai atender o Rômulo de uma cidade que eu amo, que é Recife. O Rômulo tá curtindo a gente aí na sintonia de 94.3. Povo do Recife, um beijo pra vocês. Obrigada, galera de Aracaju, 93.5. De João Pessoa, 102.5. Todo o Nordeste aí. E de todo o Brasil e do mundo curtindo o nosso Samba Nova. Rômulo, pode pedir.
1: Olá, boa tarde, pessoal da Nova Brasil FM. Eu sou Rômulo Valadares, estou aqui em Recife acompanhando a programação e acompanho esse programa faz tempo, viu? 10 anos já. Acompanho desde que ele era apenas uma horinha, e foi aos poucos, foi pra 2, aí depois foi pra 3, né? 3. Parabéns, tá? Gostaria de pedir uma música de Chico Buarque de Holanda, Feijoada Completa. Grande abraço.
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0: do Samba Nova fica por aqui, mas não acabou o programa não, ele só começou pra gente animar o sabadão. Faz o seguinte, toma uma aguinha, passou o pano na casa, fez a faxina, deu uma saidinha, voltou tal, então peraí que a gente já volta com a segunda hora de hoje do programa.
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5: E aí, pessoal, eu sou o chefe Tom Rosa do Vale do Capão, do Bistro Gato 7. Eu vou falar essa semana uma receita de pato com laranja, que eu tô falando de laranja essa semana. Mas anota aí, @chefetomrosa é o meu Instagram, onde estará a receita que eu vou falar agora. Mas, primeiramente, eu vou contar que lá na casa da minha avó, quando eu era guri, minha avó tinha uma pataquada. Pra ser mais exato, é um coletivo de pato, um bando de pato lá no quintal. E gradativamente ela tava pegando aqueles patinhos maravilhosos e colocando no prato, né? E eu, como um neto obediente, não esquecendo que minha avó era mineira, tava lá, firme e forte, comendo aqueles patinhos maravilhosos com laranja. E lá no Instagram vou passar a receita pra vocês. Fui!
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0: Sabadão e você curtindo aqui o nosso Samba Nova, o samba com a cara da Nova Brasil FM. Eu sou a Patrícia Liberato e a gente segue até as 3 horas da tarde com o sucesso de promoção que é a nossa camisa do Brasil oficial. Amanhã tem jogo do Brasil, é, de repente você leva essa camisa pra comemorar e pra torcer pelo Brasil. Então manda sua mensagem aqui no WhatsApp 11 943 800 5100. A mensagem é: eu quero a amarelinha do Samba Nova e tá concorrendo. Boa sorte, tá? Manda um beijão pra galera que tá aqui no WhatsApp, o João Macário da Vila Santa Catarina, Zona Sul, Milton de Melo Lima do Campo Limpo, Zona Sul também, Isabelle Silva Saldanha de Santo Amaro, Ilson Salvador que tá em Santo André e a Carolina também de Santo André, o pessoal da ABC e Zona Sul sempre conectado na sintonia aqui do nosso Samba Nova. Pra todo mundo, tem Martinho da Vila.
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0: essa música tem cara de samba nova. É a Simone, tô voltando. E você? Tá aqui curtindo o programa fazendo o quê? Me conta aqui no WhatsApp, vai 11 943 805 100. Samba nova, é o samba com a cara da Nova Brasil. Eu sei que tem muita gente aí no Spotify curtindo a gente. Obrigada, espero que vocês estejam curtindo, visualizando, ouvindo, enfim, compartilhando as entrevistas que a gente faz aqui também. Por falar nisso, no final do programa a gente tem entrevista completa com o nosso convidado de hoje, que é o Sam Dami, ex-vocalista do Sambô, em carreira solo, com um trabalho incrível, e a gente vai ouvir mais um trecho da conversa agora.
1: O Sambô, acho que ele não seria pensado por nenhuma cabeça ali. Então foi um som que juntou os elementos certos com os instrumentos de samba e com os convidados de um aniversário que a gente estava cantando, todos roqueiros. Então, pra gente alegrar aquele pessoal, a gente acabou improvisando essa história e que todo mundo gostou, e a gente não teve controle sobre isso.
0: Entendi.
1: Foi uma ascensão muito rápida de um negócio que a gente não esperava.
0: E foi orgânico,
1: e a internet chegou, e as críticas chegaram, e as críticas acabam levando pra lá, levando pra cá, e foi uma coisa meteórica, assim, sabe? Foi muito rápido a crescente do Sambô com essa história, né? De que é isso, né? Isso aí não combina, ou combina, a gente tá mexendo com religiões, né?
0: É
1: o
0: verdade.
1: O samba e o rock meio que não, né? Abre óleo, não.
0: Dois
1: não,
0: polos diferentes.
1: É, então isso aí não é samba, isso aí não é rock, isso aí tá tudo errado. Mas deu no que deu, e né, eu fiquei na banda 9 anos, foi uma passagem linda ali.
0: E aí chega um momento em que tudo fica pequeno pra efervescência que você tem dentro de você, foi isso?
1: É, eu me desliguei do grupo por uma questão artística, né? Eu, além de, claro que essa passagem pelo Sambô virou minha cabeça em relação a como entender a música.
0: E a possibilidade.
1: É, as possibilidades que a música pode te dar. Mas eu tinha minhas composições autorais, eu tava com 2 discos parados na gaveta, que não dava tempo de lançar, não dava tempo de fazer nada. Então eu precisava dar um tempo disso aí, sabe? E foi por isso que eu me desliguei, pra poder fazer outras coisas. Então eu tenho meu trabalho infantil, né? Com composições, músicas infantis que eu faço de vez em quando por aí.
0: Que legal!
1: Gravo meus discos autorais e ainda continuo fazendo o samba, né? O meu entretenimento com o pessoal, né? Levando festa pra cima e pra baixo.
0: Muito bom.
1: Que eu acho muito gostoso, que é a carreira como intérprete também, né? Que eu amo. Primeira música que a gente gravou na época do Sambô e que fazia parte da minha história até antes do Sambô é uma música do Benito de Paula, que nesses encontros pros carnavais e tal, pra sair na escola de samba, minha família adorava o Benito, né? É. E eu cresci ouvindo isso aí.
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0: Gente, vou dar um spoiler pra vocês. Vem aí um projeto no final do ano com o samba... Não, não posso contar. Mas enfim, ouvimos Alexandre Pires e o Seu Jorge com Eu Sou o Samba aqui no nosso Samba Nova. Ficou curioso, né? E que eu ainda não posso contar. Mas assim que eu puder, eu vou trazer uma novidade pra vocês que eu tô inclusive ajudando assim com algumas informações aqui. Ai, que vontade de falar. Mas ó, o que eu posso falar pra você é mandar mensagem no nosso WhatsApp 11 943 805 100. A mensagem é: eu quero a amarelinha do Samba Nova. E aí você tá concorrendo a camisa oficial da seleção brasileira. Quem sabe é você que vai levar, né? Quem pediu música e tá participando com a gente agora é o Fernando Dornelas de São Caetano. Bora, Fê!
1: Fala, Nova Brasil! Aqui quem fala é o Fernando, São Caetano do Sul. Queria escutar Malandro com Elvan Soares. Um abraço aí.
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1: Ai, Sorriso, vamos fazer aquele pagodinho? Vamos cantar, vamos cantar.

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1: Que honra receber a senhora, Leci Brandão.
2: Luciana Mello, que Deus te abençoe, que Deus te proteja.

0: Samba do Grande Amor com João Nogueira, que é figurinha carimbada aqui do Samba Nova. E se você não pediu sua música ainda, aproveita, manda, pede a sua música aqui pro Samba Nova. Se não der pra gente tocar hoje, não tem problema não. Você fica na sintonia aqui, que aí você ouve o seu pedido no final do programa, em outro programa, amanhã, domingão. O que a gente quer é que você esteja sempre aqui na sintonia do Samba Nova. Fique ligado, que de repente, no próximo bloco ou no próximo programa, o pedido pode ser o seu aqui, tá bom? Combinado? Então, já que a gente falou de Amarelinha, vamos ouvir o pagode da Amarelinha, arte popular no Samba Nova.
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0: Nossa segunda hora terminou, mas ó, quero só lembrar você que se você for mandar áudio aqui pra gente pedindo música, vai ser um prazer enorme ter você participando com a gente. Faz assim, fala, Pati, galera da Nova Brasil, do Samba Nova, meu nome é tal, de tal lugar, eu quero ouvir tal música, quero oferecer, ou essa música me lembra tal coisa, assim, conta alguma história pra gente e participa. Mas o principal, quando você for mandar mensagem, vê se não tem um cachorro latindo aí, se o povo não tá brigando, abaixa o volume do rádio e tal, pra gente ter um áudio de qualidade, que muitas vezes a gente não coloca o seu pedido aqui, porque não dá pra ouvir direito o que você tá mandando, tá? Então, cuidado na hora de mandar o áudio e fique à vontade pra pedir o que você quiser aqui na Nova Brasil. Combinado? Então tá. Ah, só mais uma coisa. Tá seguindo o Samba Nova no Spotify? Se ainda não, aproveita agora o intervalinho, vai ali, procura no seu tocador de áudio Samba Nova, que já tem muita entrevista por lá. E aí volta, porque eu já volto com a terceira hora aqui do Samba Nova, tá bom? Até já. 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
2: De volta com o Samba Nova, o samba com a cara da Nova Brasil FM, sabadão, dia 4. Meu Deus, eu tô tão preocupada, amanhã tem jogo do Brasil, Brasil e Noruega. E a gente nunca ganhou da Noruega. Será que os caras vão pra cima do Haaland? Será que o pessoal vai fazer aquela remada lá de novo? Espero que não. Espero que a gente sambe e curta muito. O Brasil tem que passar, pelo amor de Deus. E aí a gente quer você uniformizado também com a camisa oficial da seleção. E para você concorrer, mande aqui no WhatsApp 11943805100 a frase "Eu quero amarelinha do Samba Nova". Combinado? Boa sorte. Agora é o seguinte, o Rafael Luiz do ABC Paulista tá ouvindo a gente em casa com a mãe dele. Ela tem 75 anos e olha, semana passada, eu recebi aqui o Toninho Gerais, nesse bate-papo tal, que você pode ouvir na íntegra lá no nosso podcast Samba Nova, no Spotify, e eu contei a história do meu nome, que é artístico, Patrícia Liberato, que o meu sobrenome é Santos, mas no rádio é Patrícia Liberato, e eu expliquei por que que esse nome surgiu, e aí a mãe do Rafael passou anos me ouvindo e achando que eu era irmã do Gugu Liberato por causa do sobrenome. Ai, meu Deus do céu, Rafael, manda um beijo pra sua mãe lindona. Infelizmente, eu não sou parente do Gugu. E essa história que eu contei tá no Spotify, mostra pra ela, viu? Beijão e obrigada pela audiência, tá bom? E seguinte, começando agora tem Canadá e Marrocos pelas oitavas de final do Mundial, tá? Fica ligado aí, mas deixa o rádio ligado no samba, no pagode. Deixa acontecer, é hino, e a gente vai ouvir Grupo Revelação e o Xande de Pilares agora no Samba Nova.
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0: momento é Pagode 90, né, gente? Me apaixonei pela pessoa errada e é você, com o Exalta Samba, na voz do Pericão. Inclusive, eu pedi a semana inteira pra todo mundo assistir na quarta-feira a estreia do documentário Anos 90, Explosão do Pagode, porque eu apareci um pouquinho ali, porque eu sou noventista também. Então, ó, na próxima quarta-feira tem mais um episódio, são 3 no total, na Rede Globo de televisão, a gente tá lá no Plim Plim, dá essa moral pra ti aqui também, tá bom? Agora eu vou atender o Wagner de Brasília, que tá na audiência acompanhando o Samba Nova, e pediu a música do Tiaguinho, aquela Falta de Tudo, não sei de... É o Falta Você, vamos ouvir?
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2: Como isso aqui é uma roda de samba, temos que firmar na palma da mão. Bate palma aí comigo, gente. Esse é o Galo Cantor. Vamos dançar separado, já disse Cecília. Tipo, para de família separado. Para de família separado. Só você! Coisa linda.

0: Eu tô doida pra falar com o Benito de Paula aqui na Nova Brasil. Logo, logo, se Deus quiser, vai dar certo isso. Ouvimos Mulher Brasileira, que é um clássico maravilhoso. E não esquecem, daqui a pouquinho a gente vai falar quem leva a camisa do Brasil, a amarelinha do Samba Nova. Se você não mandou ainda sua mensagem, corre pro WhatsApp. 11 943 805 100, com a frase "Eu quero a amarelinha do Samba Nova". Agora a gente vai atender a Flávia do Burgo Paulista e ela pediu Alcione.
1: Bom dia, Patrícia, tudo bem? Meu nome é Flávia, da Zona Leste, Burgo Paulista. Eu queria ouvir a música da Alcione, "Meu Ébano".
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0: Num Corpo Só com a Maria Rita, é uma música incrível que eu adoro. Também quero logo, logo falar com a Maria Rita aqui. E é o seguinte, a gente recebeu hoje, sabadão, Sam, o Sam Dami, que é um grande artista, tá numa carreira solo incrível. E ele bateu um papo com a gente, agora você vai ouvir a música do Sam também. E o finalzinho da nossa entrevista. E assim que terminar o programa, você vai conferir a entrevista na íntegra no Spotify do Samba Nova. Então vai lá no Spotify, procura Samba Nova, já segue e confere tudo de cabo a rabo lá, tá bom? Vamos ouvir?
1: Ah, Paty, eu acho que eu sempre fui livre. Acho que eu tive várias limitações, né? E assim, de técnica e tal, eu sempre me joguei em tudo. Então eu sou percussionista, eu toco violão, eu toco piano, eu toco blá, mas não toco nada, sabe aquele negócio? E cantar também, eu sempre cantei de tudo e eu não sou
0: purista.
1: Eu não tenho grande técnica vocal, sabe?
0: Tá.
1: Eu sempre cantei do meu jeito, com as minhas limitações, e as minhas limitações que eu acabaram
0: virando características,
1: formando a minha característica, sabe? Pra tudo, tanto pra cantar o samba quanto pra cantar o rock, que eu fiz muito baile, né?
0: Isso é uma baita escola.
1: Eu acho que é a melhor escola pro músico.
0: Que é a rua, né?
1: Que é a rua. Então eu fiz 10 anos de baile, que foram essenciais na minha vida. Então a gente começava o baile ali tocando Ray Conniff.
0: Nossa!
1: E daí a gente terminava tocando AC/DC, sabe? Era um negócio que passava pelo axé, pelo pagode, ia passava pelos sucessos da FM, né? Tocando os dance, tocando todas as músicas do momento num show de 5 horas. É. Então, isso aí foi uma grande escola pra mim, né? Você poder tirar, observar cada estilo, porque não existe gênero musical.
0: Existe música boa e música ruim.
1: Existe, como diz o Arnaldo Antunes, existe gênios musicais.
0: Boa.
1: Sabe? Que é, poxa, você vai pegar o samba, tem o gênero samba, mas tem os gênios do samba.
0: Exato.
1: Que esses aí que a gente tem que prestar atenção. Tem o forró, tem o rock, tem os sertanejos, seja lá o que for, você vai ter os seus gênios musicais em cada gênero, sabe? Isso aí é o que vale para o mundo artístico, para a gente ficar de olho, antenar e não só ficar preso. Não, eu sou roqueiro, sou roqueiro mesmo. Não, só ouço rock. Pô, mas tem um monte de banda ruim de rock, tem os gênios. No samba a mesma coisa, no forró e no baião, enfim, sabe?
0: Exatamente.
1: Então a gente, tendo o ouvido aberto, a gente consegue captar muita coisa boa, assim, pra formar a nossa biblioteca e poder jogar pro mundo isso aí.
0: Boa. Mas o samba tem, talvez por causa dessa sua questão de afetividade familiar, etc, ele tem um lugar muito especial, assim,
1: muito
0: no teu
1: especial.
0: Trabalho,
1: né? O pandeiro mudou minha vida.
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0: Ai, gente, eu fico tão triste quando acaba o programa, mas é isso. Amanhã tem mais, certo? That's all, folks. Por enquanto é só, pessoal. É isso, eu sou a Patrícia Liberato, acabou o Semana Nova de hoje, mas continue com a gente aqui. Hoje a gente tem mais uma camisa aqui, então não esqueça. Promoção amarelinha do Samba Nova no nosso WhatsApp 11 943 805 100. Amanhã a gente fala quem é o sortudo ou a sortuda que tá levando a camisa do Brasil aqui no nosso Samba Nova, tá bom? Samba Nova tem direção artística do Ayrton da Silva, coordenação e programação da Denise Fernandes, produção da Lucia Albuquerque e do Robson Duarte. Produção geral e apresentação é minha, Patrícia Liberato. Muito obrigada pela sintonia e amanhã a gente se encontra, mas continue aqui na Nova. Beijo.
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9: 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Agora tem Gal Costa, Baby.

0: nova Brasil mais que moderna brasileira. Este é o sucesso de Fat Family, fim de tarde.
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0: Lançado em 1983, Cinema Mudo é o histórico álbum de estreia dos Paralamas do Sucesso. O disco que apresentou ao Brasil a genialidade desse trio, Herbert Viana, Bi Ribeiro e João Baroni. Com uma energia jovem transbordando, uma mistura certeira de rock, ska e reggae, o trabalho cravou hits imediatos em todas as rádios do Brasil.

0: Nova Brasil, curtimos e relembramos esse som dos Paralamas de sucesso, Cinema Mudo. Fique ligado aqui na Nova Brasil. Sempre em nossas programações tem esses arquivos muito selecionados para você.
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0: Uma pesquisa Datafolha mostra que o aumento do número de brasileiros que associam a pobreza à preguiça de quem não quer trabalhar aumentou. O índice passou de 22% em 2022 para 40% neste ano. Mesmo assim, a maioria ainda relaciona a pobreza à falta de oportunidades. A pesquisa ouviu mais de 2.000 pessoas em 139 municípios nos dias 17 e 18 de junho. 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
1: Mais que moderna brasileira, agora 4:04, uma excelente tarde de sábado pra vocês. Só lembrando que estamos por aqui até as 7 da noite, lado a lado, juntos aqui pra curtir o melhor da música moderna e brasileira. A partir de agora tem um sob medida, uma hora de música, sem intervalos comerciais. E a gente já começa com a Adriana Calcanhoto, Metade.

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1: Nova Brasil, agora 4:18 e você tá curtindo Sob Medida, uma hora de música sem intervalos.
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0: Nova Brasil, mais que moderna brasileira, agora 4h34, tá rolando Gilberto Gil, aquele abraço e ao Sob Medida, uma hora de música sem intervalos.
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0: Nova Brasil e encerrando essa edição do Sob Medida com o jovem Dionísio Acorda Pedrinho. Próxima edição a qualquer momento na programação.
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0: O ex-presidente da Assembleia Legislativa do Rio de Janeiro, Rodrigo Bacelar, foi transferido para a Penitenciária Federal de Brasília na manhã deste sábado. A mudança ocorreu por determinação do ministro Alexandre de Moraes, do Supremo Tribunal Federal. Bacelar estava preso em Bangu 8, no Rio de Janeiro. Ele é investigado pela Polícia Federal por suspeita de vazar informações sobre operações policiais para integrantes do Comando Vermelho. Mudando de assunto, e atenção você jovem estudante, as inscrições para o FIES do segundo semestre começa no dia 14 de julho. Os interessados têm até o dia 17 para se inscrever no portal Acesso Único. Segundo o Ministério da Educação, serão oferecidas cerca de 67 mil vagas. Resultado dos pré-selecionados sai no dia 30 de julho.
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0: Nova Brasil, e esse foi o clássico de Caetano Veloso, Samba de Verão.
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0: Lançado em 1975 no álbum Novo Aeon, Tente Outra Vez é um verdadeiro manifesto assinado por Raul Seixas em parceria com Paulo Coelho e Marcelo Motta. Criado sob o clima de uma tensa ditadura militar, para dar tempo e também sopro à esperança do país, a letra rompe o conformismo como se fosse um chamado para que toda a sociedade viesse a lutar sem desânimo. Sempre existe a possibilidade de recomeçar. Tente Outra Vez permanece como um manifesto de força, resiliência e a fé na capacidade humana.

0: Moderna brasileira, esta é Isabela Taviani, Digitais. Agora 5h29. Continue com a gente aqui. Em breve a gente já volta.
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0: Nova Brasil mais que moderna brasileira, encerrando essa hora com Melim Gelo.
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0: O presidente Lula sancionou a lei que reconhece Ayrton Senna como um herói da pátria. Com isso, o nome do tricampeão de Fórmula 1 passa a integrar o livro de heróis e heroínas da pátria. O livro fica guardado no Panteão da Pátria, na Praça dos Três Poderes, em Brasília. Senna se torna o 100º nome a receber o título. E subiu para 2.645 o número de mortos pelos terremotos que atingiram a Venezuela no dia 24 de julho. Segundo o governo venezuelano, mais de 12 mil pessoas ficaram feridas e 6.642 foram resgatadas com vida. Mais de 15 mil pessoas estão também sem moradia. Porém, a ONU estima cerca de 50 mil pessoas desaparecidas. Estados Unidos, China, Brasil, México e Reino Unido estão entre os países que enviaram ajuda humanitária.
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1: Bora curtir a última edição de hoje aqui na Nova Brasil, na mais que moderna e brasileira. Última edição do Sob Medida, com uma hora de música sem intervalos. Sem mais delongas, Jorge Versilo, Mona Lisa.

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0: 6:44.

0: Nova Brasil mais que moderna brasileira, encerrando essa última edição de hoje do Sob Medida com Jota Quest. Além do Horizonte, rolou também Gilberto Gil Realce. Próxima edição você curte amanhã aqui na Nova Brasil.
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0: O ONS reduziu a previsão de crescimento de carga de energia no Brasil em julho de 1,9 para 1,7. Também caiu levemente a estimativa para os reservatórios do Sudeste e Centro-Oeste, que devem fechar o mês com 65% da capacidade. Já a previsão de chuvas subiu em quase todo o país, mas caiu no Nordeste. Mudando de assunto aqui, a defesa de Jair Bolsonaro disse que vai entregar na segunda-feira 8 armas registradas em nome do ex-presidente. A medida cumpre a decisão do ministro Alexandre de Moraes do STF. Moraes deu 48 horas para que as armas sejam entregues à Polícia Federal no Distrito Federal. O ministro também revogou o porte de arma e o registro de CAC de Bolsonaro. Um minutinho para as 7 da noite. Tenham para você também um bom finalzinho de noite de sábado. Para você que vai passear, vai com todo cuidado, aproveite. Vem chegando o domingão aí e daqui a pouquinho também tem uma programação muito especial aqui na Nova Brasil. Nós temos o Festa Nova com aquelas mixagens preparadas pelo DJ Pazinha. São 2 horas de música para deixar seu sabadão em alto astral. E amanhã a gente volta a se falar aqui na Nova Brasil às 3 da tarde. Conto com você.
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1: E aí, pessoal, eu sou o chefe Tom Rosa do Vale do Capão, do Bistrô Gato 7. Eu vou falar essa semana uma receita de pato com laranja, que eu tô falando de laranja essa semana. Mas anota aí, @chefetomrosa é o meu Instagram, onde estará a receita que eu vou falar agora. Mas, primeiramente, eu vou contar que lá na casa da minha avó, quando eu era guri, minha avó tinha uma pataquada. Pra ser mais exato, é um coletivo de pato, um bando de pato lá no quintal. E gradativamente ela tava pegando aqueles patinhos maravilhosos e colocando no prato, né? E eu, como um neto obediente, não esquecendo que minha avó era mineira, tava lá, firme e forte, comendo aqueles patinhos maravilhosos com laranja. E lá no Instagram eu vou passar a receita pra vocês. Fui!
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1: Vai. 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